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0: Beatles, ele que abriu agora mais umas não sei quantas datas. Portanto, para ti que queres muito vê-lo, se calhar mais perto, Madrid, Paris,
1: Paris de France.
0: Não estás assim tão mais perto.
2: E aproveitas para, bom dia antes de mais.
0: Oh, meu querido, tu és tão educado, bom dia.
2: E aproveitas para fazer o 2 em 1, um, ver um artista que tu gostas e ir conhecer uma cidade europeia.
0: Olha,
1: claro que sim.
2: Não é?
0: E às vezes é só isto mesmo.
1: Eu adoro 2 em 1.
2: Eu falei tão bem que eu não vou acrescentar mais nada a este.
0: Talvez teu colega. Eu adoro 2 em 1.
1: É porque eu vou fazer o 2 em 1.
0: Fechamos aqui.
1: Eu vou fazer o 2 em 1 este mês. Este mês não, o próximo mês.
0: Pronto. Tudo bem.
1: Bom dia.
0: Eu não vou dizer mais nada. Fica assim.
2: Eu já estou.
0: Eu também, já estou. Okay. Na Mega Sex agora com o Ganda Som. Estamos contigo até às

0: este adoro.
1: Eu adoro-vos. Para.
0: Pilar Lourenço, Mateus Lourenço e também Mariana Tomé. Esta semana estamos contigo até às 10. Digo esta semana porque a Mariana está aqui connosco.
2: Está aqui connosco, mas vai ficando
1: atento. Olha, obrigada por me receberem.
0: Sempre.
2: Sempre. Mas vai ficando atento porque...
0: As coisas vão mudar.
2: As coisas
0: por
2: vão
0: aqui,
2: mudar.
0: Por estes lados. É, é o que se diz. Pelo menos eu ouvi um spot a dizer isto.
1: Há vários para ir a rolar.
2: Olhem, mudamos também.
0: Rolar na internet.
2: Mudamos também de idade.
1: O papo que rola na internet.
2: É isto.
0: Vá, diz lá. Vá. Qual é o papo que rola aí nos
1: mudamos aniversários. Mudamos também de idade, porque hoje há pessoas que fazem anos. Quem?
2: Pronto, quem? Primeiramente, um membro da realeza.
1: Oi.
2: Mas que não quer lá estar. Ou seja...
0: Ah, é o Harry.
2: Muito bem, 42 anos. Faz o príncipe.
1: Parece que tem um pouco. Depois, mais, anda sempre descabelado.
2: Tom Hardy, que faz 40. Eles por acaso, eles de cabelo, eles sofrem muito.
0: Por acaso, até acho que ele está. Mas ele está bem.
2: Não, ele está melhor. Está bem porque o termo de comparação é o irmão que está malíssimo.
0: Pode ser, então, por isso. Malíssimo.
2: O Tom Hardy, um ator, não sei se conhece, há 49 anos. E, pá, uma que eu tenho aqui para vocês, calculem lá bem. Um homem chamado Marco Polo faria anos hoje. O explorador.
0: Eu pensei Marco Polo.
1: Paulo.
0: E fiquei super confusa.
2: Não, não. Marco Polo mesmo.
0: Que faria
2: está aqui,
0: hoje antes.
2: Olha, 1254 a 1324. Foi de onde ele viveu. Vê, okay. Vê tudo bem.
1: Ele é uma peça antiga.
0: Mais uma vez vamos terminar com um bocado. Mateus, não dizemos mais nada.
2: É uma peça antiga. Olha, eu só quis repetir.
0: E uma peça rara, que é a Mariana Tomé. Na Mega segues agora com Bruno Mars. O novo
1: namorado
0: de Carol G.
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2: 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É ou não?
1: Ai,
2: é bom.
1: Que vida de sonho. Que vida de sonho. Eu mais dinheiro. Meu Deus.
0: Tá bem. A chegar à Mega. E é já amanhã, atenção, às 9:15.
1: É verdade.
0: Pronto. A chegar à Mega tens a Drake, já a seguir.
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0: Um minuto para as 7 da manhã, bom dia e boa terça-feira com o Senoso contigo. Até às 10 começas informado das Trinhos com a Liliana Monteiros.
1: Olá, bom dia. Esta foi uma noite de Emmys, os prémios que elegem o melhor da televisão. Widow's Bay bateu um recorde e conseguiu 14 estatuetas, incluindo a de melhor comédia. Há o prémio ainda para melhor série dramática, foi para The Pitt, sobre o trabalho das equipas médicas num serviço de urgência de um hospital norte-americano. A cerimónia decorreu em Los Angeles, nos Estados Unidos. Foram encontradas vagas para cerca de 500 alunos que estavam sem colocação nas escolas públicas de Lisboa. A solução surgiu depois de uma reunião na última noite de 7 horas entre o Ministério da Educação e os diretores dos agrupamentos da capital. Alguns encarregados de educação chegaram a admitir avançar para a justiça devido à falta de escola para os filhos. A Mel foi alvo de um ataque em massa. Causou constrangimentos nos serviços, mas a empresa garante que conseguiu controlar rapidamente a situação e que desta intrusão não resultou qualquer acesso aos dados dos clientes. Está a melhorar o combate aos dois incêndios que lavram em Proença Nova, no distrito de Castelo Branco. A garantia é do autarca João Lobo, que confirma a existência de estragos materiais, admite suspeita de fogo posto. As chamas atingem uma zona de Pinhal e chegaram a ameaçar várias localidades no terreno. Estão mais de 800 operacionais nesta altura.
0: Muita força a todos. Obrigada, Liliana. E a esta hora, às 7 da manhã, como é que está o trânsito?
2: Ainda sem grandes problemas no trânsito a esta hora, apenas a resistência habitual nos acessos a Lisboa, IC19 com abrandamentos em Queluz e na A2 fila perto da primeira ponte do Feijó. No Porto, tudo calmo e a linha verde é 850-5010, o tempo com Mateus Lourenço.
3: E hoje podes contar com céu pouco nublado ou limpo e uma descida da temperatura máxima. As máximas são de 32 graus para Braga, 25 para o Porto, 30 para Viseu, 23 para Aveiro, Coimbra a chegar aos 26 graus de máxima, Lisboa aos 28, Évora aos 36 e Faro aos 35.
0: E vamos começar como quem diz, o dia a falar sobre choro.
3: Bom,
2: sim. Acho. Não sei se me vou aguentar, tu já avisaste.
0: E alguma coisa, em último caso, podes dizer assim: estou emocionalmente indisponível, porque a esta hora há quem tenha já mandado esta mensagem a alguém.
3: Mariana de Mé?
0: Vamos procurar a seguir.
2: Quem é a Mariana de Mé?
0: Quem é a Mariana?
3: Sério?
0: É, Mateus, ouviste bem.

0: Olivia Rodrigo, agora que são 7:09, bom dia e boa terça-feira. Bom dia, suspeitos do costume. Vamos lá mandar a casa abaixo.
1: Let's go!
0: Let's go! Beijinhos, Rui.
1: Bem, estamos aqui para isso.
2: Que eu adorei esta entrada. Bom dia, suspeitos do costume. Bora lá mandar a casa abaixo. Isto ia ser o início da música dos Desert.
1: Mesmo.
2: Bom dia, suspeitos do costume.
0: Tu estás com
2: a casa abaixo.
0: Eu tenho de ver o episódio de WhatsApp,
1: ainda não vi também.
0: Mas já ouvi dizer que quem vai mandar a casa abaixo do Pedro é o Cifrão.
2: Olha, eu vou dar aqui a minha opinião.
1: Dá já.
2: Acho que é tudo bué. Tipo, quando as pessoas estão a ver um podcast e não veem dois em dois minutos risinhos falsos,
0: ou acham que está tenso.
2: Okay. Já está tenso.
0: Okay.
2: Já é. Mano. Okay. Eu gostei, tipo, pessoas adultas
1: está tudo bem.
2: A partilharem o Cifrão, mas depois eu curti, o Cifrão partilhou ali um lado vulnerável dele, que é não lidou desde cedo muito bem com o hate, e tu e diz isso logo ao início, e mais à frente eles voltam a falar disso e depois percebes porquê. Depois falam aí do psicólogo, porque o Pedro fala.
1: Ah, é uma conversa mais séria. Então, mas ele para abrir isso assim não está tenso.
2: O Pedro
1: não
2: abre-se,
1: é?
2: O Pedro também se abre com uma cena pessoal e profissional dele.
1: Uhum.
2: E aí, tanto que o Cifrão diz assim: não, por favor, abre-te lá, porque nós já nos estamos aqui a abrir há não sei quanto tempo.
1: Ah, então,
2: e o Pedro abre-se e depois, mas de facto, houve ali uma tensão, porque o Pedro fala, mostra uma cena que ele escreveu num blog com 12 anos, a dar hate aos Desert. E o Cifrão fica com um carão um bocadinho mais acentuado. Pá, do que o Vintém, que está noutro planeta.
0: Ah, nem ouviu.
2: E o Edmundo está sempre a rir.
0: Ui, o Edmundo está mesmo.
1: Sim, ele está.
0: Está noutro Edmundo.
1: Edmundo.
0: Olha, então, mas.
2: Mas eu gostei, bué. Falaram ali sobre tudo abertamente.
0: Tenho ver.
2: O Cifrão disse que estava com medo de ir ao Watch, mas era o que mais queria ir.
0: Então foi por isso.
2: O Cifrão é o mais parecido de. É bué ponderado. Pensa bem de fazer as coisas. É bué
0: neurótico.
2: Dirias
0: que dos desertos tu és o Cifrão?
1: Não, ele é o
2: Não sou o Edmundo, de certeza.
1: Ui, o que porquê? Foi isto?
2: Não, porquê?
1: És hater do
2: Há
1: Edmundo?
2: Há lá um medo hilariante que é Ruka. O Edmundo tem uma música para a Auto 4.
1: Sim.
2: Que é o Stand Automóveis. E o Pedro já tinha falado disso no podcast. E Pedro, que é Pedro, vai falar nisso na cara.
1: Certo.
2: Que é hilariante.
1: Na minha não, cara. Ser.
0: Olha, 2 horas de conversa, só vi 2 minutos a adormecer. É aqui o feedback que temos.
1: Já sei quem é que mandou essa mensagem.
2: E há muito feedback de 2 horas de conversa, só vi o início porque não aguentei a tensão, não sei o quê. Eu gostei bem de ver até ao fim.
0: Ok.
2: Achei fixe. Só melhorou a ideia que tinha de todos. Pedro, Cifrão, Edmundo, Vintém.
0: Estou muito feliz com a tua experiência.
1: Bem, ele está. Episódio preferido do Watch dele.
2: Yeah, e nunca vi morangos, nunca ouvi músicas do Desert.
1: Pois é, tu és esse.
2: E não
1: do
2: vejo
1: Desert.
2: Do Desert. E não é que veja assiduamente todos os episódios do Watch.
0: Vou
2: picando. Portanto, aconselho.
0: Olha só, aqui vou recuperar para entrarmos no nosso tema, que é, eles abriram-se uns com os outros, falaram de terapia, e como é que está a tua terapia? Em dia, tens chorado, não tens chorado? Isto porque há sempre um estudo, que diz que chorar 2 a 4 vezes por semana é bom para a tua saúde. E eu peço um aplauso para a saúde da Mariana Tomé, que está em dia esta semana.
1: Obrigada.
2: A minha também já está.
0: Já choraram de 2 a 4?
2: Já lá vou.
0: Então a seguir falamos sobre isso.
1: Meu Deus, ok, não fui a única boa.
0: Não, eu também já meio que fui ali um bocadinho à lágrima, mas
1: Nós estamos bem.
0: Meu Deus.

0: Não sabia que dizia isto na música, gostei. Sabes que há palavras que me fazem rir em músicas. Ratoeiras nesta.
1: Mas isto aqui parece que
2: tem
1: uma.
2: O Plutónio passa-se
0: mesmo. Tem choné e tem pataqueiro.
2: Choné e vesícula. Eu não gosto.
0: Ah, eu gosto de vesícula.
1: Então,
0: vesícula.
1: Mas Mariana também, ratoeira, há alguma história com ratoeira implícita ou também só achas graça à palavra? Para teres rido assim?
2: Porque foi a cara da Pilar.
1: Ah, tipo ratoeira.
2: Não, não há história nenhuma. Tu estás sempre a tentar.
0: Não, as histórias da Mariana são outras. Eu vou-te explicar, Mateus. Falamos sobre choro.
1: Certo.
0: Porque há um estudo que diz que é saudável de chorares entre 2 a 4 vezes por semana. Hoje é terça-feira. Mariana Tomé já esgotou. Se quer ter saúde, não pode passar daqui. Agora vais ter que engolir o choro.
2: Sim.
1: Pois, mas também não pode ser mais
2: do que
1: 4.
2: Não pode ser saúde a mais.
0: 4 é complicado.
1: Pois, estou a perceber.
0: Agora aqui a questão é, ontem vou almoçar com a Mariana. Tudo aparentemente bem. Até que Mariana.
2: Aparentemente.
0: Sim, aparentemente sempre.
2: Sim.
0: A Mariana começa a chorar. E tu perguntas: aconteceu alguma coisa?
1: A comida estava bué da boa, né?
0: Super bem.
2: Imagina.
0: Mas vais-me perguntar?
1: Vou. O que é que se passou? Porquê?
0: Não sei.
1: Pois não, é.
0: Chorou com o que podia acontecer.
2: Sim.
0: Okay, a Mariana começou a chorar era com um cenário que ela criou na cabeça dela.
2: Posso até dizer que tu poderias estar no meio desta equação.
0: Sim. Eu? A Mariana começou a chorar a dizer. Se nós deixamos de trabalhar juntos, começa a chorar. E eu, amiga, que querida, como lá está tão bom.
2: Mas eu chorei mesmo a sério.
1: Psiquiatra!
2: E depois saí do pé da Pilar, peguei no meu carrinho e fui até a minha casa chorar.
1: Mas
2: o caminho
1: faz bem,
2: todo.
1: Alívia.
0: Foi o que eu disse.
2: Pronto, agora é o que é. Assim. Foi um dia mais complicado.
1: Sim.
0: Têm sido dias complicados.
2: Sim.
0: É choro aqui, é choro ali.
1: Eu, olha, só posso mostrar, ou seja, no fundo, a felicidade por me teres em consideração para chorar assim.
0: Sim, sim, eu não choro por qualquer homem também.
2: Eu também não, mas por ti, Mateus, irei chorar sempre.
1: Sempre. A rir, espero eu, e não.
0: Não, a rir
1: eu,
0: sim.
1: Eu, por exemplo, posso contar aqui o meu choro desta semana. Já chorei 2 vezes também.
0: Oh, só que então foi pequeno.
2: Mas não vais dizer que vais que choraste?
1: Nem de felicidade.
2: Meu Deus, acho que vou chorar.
1: Nem de tristeza. Tenho um choro, pá, e gostava primeiro de vos ouvir a vocês e a quem está desse lado, no carro. 968-689-229, se isto também vos acontece, que é, eu tenho um tipo de choro muito específico.
0: Eu sei,
1: a ver
0: aquele
1: filmes ou séries. Sim, esse. A ver filmes ou séries, quando há um grande plot twist ou há um grande choque que acontece.
0: Certo.
1: É o chamado choro. What the... Eu fico todo arrepiado e começam-me a verter lágrimas.
0: Mas é só lágrima. Eu percebo. De arrepio, não é?
1: Mas não conta.
2: Não.
1: Tem que ser
2: de sentimento.
1: Tem que ser assim.
0: Não é de ou seja, não é ficares emocionado. Eu também fico. Eu só com medo, se for alguma história que tu me estejas a contar, que eu fico com medo.
1: Mas eu estou a verter lágrimas.
0: Está bem, mas,
2: tá bem, mas isso não conta.
0: Mas eu queria, eu queria o choro mesmo, aquele de.
2: Aquele não, de, oh meu Deus, não quero mesmo que isto aconteça.
1: Pronto, eu vi o Sexto Sentido, chorei.
0: Ok.
1: E acabei a minha série favorita pela 17ª vez, que se chama Sherlock.
0: E Mateus, depois, claro que eu, não dá a ver, não vê o agora, Shrek.
2: Eu vou dizer uma coisa,
0: não
2: Mateus.
0: Vê
2: o Rei Leão,
0: dizemos,
2: o Mowgli.
0: Porque anda a ver pela 17ª vez.
2: O não sei o quê, o Sherlock. Então eu vou dizer uma coisa, eu não vou chorar mais por ti, porque é assim.
0: Também não podes, Mariana.
2: Pois não, só
0: fico sem saúde.
1: Sim, sim, só, agora só para a semana.
2: Isto,
1: agora,
2: olha, o dia de ontem.
1: O SNS.
2: O dia
1: chorar
2: de
1: agora
2: ontem.
1: Só para a semana. A partir de segunda-feira a Mariana pode vir aqui chorar connosco, está bem? Porque esta semana você já chorou aqui as vezes que nós tínhamos aqui marcadas.
0: Já não dá, Mariana, entendo, não dá, é, Mariana? Mas eu vou pô-la aqui.
1: Estamos marcando aqui, pá. À semana pode vir chorar à vontade aqui.
0: Ui, já temos áudio do Marcos Venâncio e vamos ouvir já a seguir. 968-689-229, como é que estamos de lágrimas?
1: Sim, conta-nos tudo.
0: Poucas,
2: eu ia
0: muitas,
2: dizer de uma geneira agora, mas só
1: podes desabafar.
2: Aqui. Cuidado com as ratoeiras.
1: O quê? Nem percebi.
2: Na?
0: Pi.
2: Na pi. Ah, pá, não vou dizer, não é?
1: Não, claro que não vais dizer, mas eu disse que é tu a perceber o que é que tu. Que
2: nem
1: é que
2: eu,
1: dizer.
2: É isso? Como é que tu estás de lágrimas? Na?
0: Me. Ah, pi, estava à espera da palavra começasse por pi e não estava a ficar melhor.
2: A chegar tens o Tyler da criança.
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0: Cat Sai com Uti Frutti. Se não chorei com esta também, pouco mais, diria eu. 7h31, falamos sobre choro, porque há um estudo que diz chorar de... Entre duas a quatro vezes é saudável.
1: Por semana.
0: Eu estou um bocado preocupada porque não costumo cumprir.
1: Eu também não costumo cumprir, mas esta semana...
0: Mas não é porque me faltam razões, é só a minha forma de viver.
1: É verdade.
0: Sim.
1: Sim. Olha, não, razões tens muitas.
0: Razões nunca, eu tive tantas. E temos aqui o...
1: Não digas nada, Mateus.
2: Estou-me a rir para não chorar.
0: Pois é, porque...
2: Mas
0: já
2: ainda posso.
0: Não.
2: Não, eu só.
0: Só foi, ainda...
2: só foi duas.
0: Duas.
2: E aliás, foi duas,
0: duas
2: que não conta, não é? Vocês já me estragaram isto, ou seja, estou mal.
0: Mas não choraste mesmo, sem ser assim.
1: E não pensaste em nós e não choraste?
2: Não, eu entretanto já estou a melhorar.
0: Já não andas tão tristonho.
2: Ou seja, não estou no meu pico. Felicidade.
0: Mas também já não estás no pico tristonho.
2: A vida vale a pena ser vivida.
1: Claro, não é? Bem, é. Sempre.
0: Olha, vamos ouvir o Marcos.
3: Olá, malta, bom dia.
0: Olá,
3: aqui
0: bom
3: é o Marcos Janessi. Olha, eu vou dar aqui um ponto de apoio para a Mariana.
0: Obrigado.
3: Um ponto, né, solidário, que eu também fiquei com vontade de chorar, só de imaginar não trabalhar mais com vocês. E olha que eu nem trabalho com vocês, não. Então, é justificável. Um abraço,
0: não
3: bom
0: trabalhas
3: dia.
0: Ainda,
1: obrigada,
0: porque
1: Marcos.
0: Tudo vai mudar.
2: Pá. Quero fazer um exercício convosco.
0: Ok.
2: Que é,
1: meu Deus.
2: Não metas já o áudio outra vez. Antes de meteres o áudio, por favor, só uns segundos. Vamos fazer isto.
0: Queres que apanhe?
2: Sim, espera aí. Mas vamos imaginar o Marcos Venâncio no banho.
0: Ok.
2: Já fez a primeira passagem.
0: E está
2: agora meio com uma touca, meio a pôr o gel de banho e a mandar este áudio ao mesmo tempo. E vejam se não é exatamente
3: assim. Olá, malta, bom dia. Aqui é o Marcos Anância. Olha, eu vou dar aqui um ponto de apoio.
0: Sobretudo o arranque, o arranque.
3: Olá, malta, água. Bom dia. Aqui é o Marcos
1: Anância. Mas é como eu.
3: Olha, eu vou dar aqui um ponto.
1: Eu mandei imensos áudios no banho.
0: Então?
2: E ele, pois é.
0: E ele quis mandar-te a ti um beijinho de apoio, portanto.
1: Olha,
0: vocês...
1: fico muito feliz. Obrigada, Marcos Venâncio. Sempre aqui para ti.
0: Olha, sabem quem é que não tem chorado? A Carol G. Porque
1: está
0: no
1: love.
0: Pico de amor
2: é
0: com o Bruno Mars. Portanto, vamos ouvi-la.
1: Vamos.
0: E já a seguir vais conhecer o teu lugar às novas, de Pedro Santos.
1: Felicidade máxima.
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0: Bárbara Bandeira e também o Dillas com carro. Mariana, atenção ao teu
1: talento nacional. Olha, olha, eu não vou falar
2: sobre
1: o carro da Mariana.
2: Não,
1: tu não
2: estás
1: a perceber.
2: Não sei, caso ontem não tenhas estado cá nesse momento de rádio, a grelha do carro da Mariana saltou.
1: Mas não foi só isso, Matheus.
2: E eu ontem fui ver, e saltou mesmo. Está sem grelha, é um perigo, mano.
0: É verdade.
1: É um perigo.
2: Está sem grelha. Não, é um perigo. A grelha ter saltado.
1: Não, mas não estava a perceber.
0: Ai, é tão boa essa frase.
1: O meu retrovisor não se aguenta. Tipo, descai, eu não consigo.
0: A Mariana vai olhar para si mesma enquanto conduz. Não vê mais
1: isto
0: nada.
1: Isto é um
0: para trás.
1: Perigo.
0: Ontem.
2: O retrovisor está bem chique de
0: traumatizou uma menina. A quem? Não, depois são risos.
2: É risos. É
1: que eu avisei uma menina da escola de condução.
0: Achas normal?
1: Ela ia-nos matando.
0: A menina nervosa nas primeiras aulas.
2: Tu és assim, tu és dessas pessoas.
1: Pois sem
2: apitas e não sei o quê.
0: E eu passei-me logo eu assim: pronto, bonito, vai ficar traumatizada porque tu apitaste.
1: Mas ela ia-nos matando.
0: Ultrapassar. Ultrapassou.
2: É aquela ultrapassagem mesmo a dizer assim: sai do caminho.
0: A rapariga realmente ia-se pôr à tua frente de repente e ia bater. Mas a tua reação foi pior porque.
2: Não, não pode.
0: Pena.
2: Eu vou mesmo aqui. Vou...
1: Tirando isso.
0: Há pior. Uma
2: pior
0: fila.
2: Ainda.
0: Estamos numa fila. Ai pá, estas pessoas não andam. Vai ultrapassar. Estava vermelho. Por isso é que as pessoas não andam, Mariana.
1: Estava uma fila parada no vermelho e eu fiquei. Ai pá, está tudo aqui parado.
0: Ela ia ultrapassar. Ia passar o vermelho.
1: Eu ia
0: parados.
1: Faixa contra a mão. Passar.
0: Bem, tirem a carta a esta mulher.
2: A Mariana, em trabalho de parte, é ela que vai conduzir o carro, é ela própria. E vai, de cotovelo de fora a gritar com toda a gente na boa. Eu só quero dizer uma coisa, por favor. Carros de escola de condução, eu percebo. Às vezes falta a paciência e nós temos os nossos afazeres.
1: Não, mas não foi nada disso. Nós íamos morrendo por causa da menina.
2: Às vezes falta a paciência.
1: Morrer. E era do teu lado, queridinha.
0: E eu é que te chamo a atenção.
2: Percebam, tenham empatia, e façam como eu, que é mandem um fixe. Que eu mando um fixe.
0: Fala para a tua colega.
1: Sim, amiga. Sim.
2: Olha, entretanto, eu mando também um fixe para o Pedro Santos, que está no lugar às novas
0: é
2: de
0: verdade.
2: Hoje.
0: For me, e se calhar até já ouviste atuar este verão na Figueira da Foz, porque foi ele que abriu o concerto de Luís Capaldi.
2: É verdade, abriu com uma música chamada I Don't Know Me, que às vezes também é o que eu também digo, às vezes não me conheço.
0: Nem eu.
2: A Mariana então, não sei se conhece com essas atitudes. Que
0: eu?
2: Atitudes? E olha, ele hoje está no lugar às novas de hoje com uma música chamada Should Have Known Better, que é o que a Mariana devia dizer quando acabam os fins do dia dela.
1: Porquê?
2: Should have known better fazer as coisas
1: devia...
2: hoje. De facto, porque andas a fazer as coisas muito mal, pelo menos no que toca à estrada.
1: À condição, sim, eu sei.
2: Olha...
1: Uma música que fala sobre hábitos, padrões aos quais voltamos, não por serem os melhores, mas porque nos são familiares. Sou eu na estrada, sim.
2: É verdade.
1: Eu conduzo como o meu pai conduz.
0: E pronto, e o Luís
1: hábitos
0: é aqui.
1: Hábitos são familiares.
0: Vamos ouvir o Pedro Santos, se faz favor.

0: É o que tu tens de fazer. Contar até 3 dentro do teu carro na estrada.
1: Meu Deus,
2: vem agora, Lux. Ela movimenta no beat do tuts, tuts.
1: Temos aqui uma mensagem do Vitor. Então, diz assim: bom dia, Megas. Eu não queria ser portador de más notícias, mas com estas confissões da Mariana, a polícia vai começar a fazer a operação stop à porta da Mega.
2: Às vezes já fazem, mas eu fujo pelo outro lado que eu estou sem uma luz.
0: Mais uma.
2: Não é uma contagem. Luz, são várias.
0: Nós temos uma contagem de crimes. Pim, pim, pim.
1: Está aqui.
2: Ai, milagre. Ainda bem que estamos com as luzes apagadas, nada vai para a story.
1: Olha, nós
2: meu
1: aqui.
2: Pai, ui, ui.
1: Não se filmou nada neste programa também.
2: Filmou-se?
1: Sim.
2: É, foi?
1: Sim.
2: E eu estava cá.
1: E eu já mandei para mim e já vou editar.
2: Muito bem, muito bem.
0: Então... Mariana, é assim, ela pode andar mal na estrada, mas é de um profissionalismo e de um brilho, isso, e lá isso
1: sim,
0: é.
1: Sim.
0: Olha, entretanto.
2: Obrigada,
0: isto
2: amiga.
0: É rir para não chorar. Falando em choro, já falámos há pouco. E tínhamos aqui, tivemos áudios, mas tivemos umas mensagens. Eu gostava pelo menos de ler, até para darmos uma força.
2: Oh, meu Deus, quem está mal? Junte-se a mim.
0: Onde é que, temos aqui a nossa Inês Fernandes, que nos disse: estou extremamente preocupada com a minha saúde, choro todos os dias, irritam-me. Choro, discutem comigo, choro, vou ver um filme para aliviar, choro, até em ataques de riso, choro. Quanto tempo me resta?
1: Pouquíssimo.
2: Ai, Inês Fernandes.
0: Inês, fica connosco e vamos ver até onde chegamos juntos.
1: É verdade. Não, okay, isso é verdade.
2: Adorei.
1: Eu achei querido, okay. Que é, damos a mão.
2: Sim,
1: no
2: até
1: momento
2: ao
1: assim,
2: fim, damos
1: claro,
2: a mão.
1: Damos sempre
2: claro,
1: a mão.
2: Não der mais.
1: Mesmo que a mão esteja suada.
2: E agora e, já não quero
0: é,
2: mais.
1: Também há
0: quando
1: essa.
0: Às vezes há
2: nem
0: essa,
2: pensar, essa
0: malta,
2: eu não compacto.
0: Não há mal em teres a mão suada,
2: mas
0: há mal em não passares pela roupa primeiro antes de me cumprimentar.
1: E não é isso. E não é isso.
2: Sim,
1: pois fica
2: não
1: suada, podes largar. Não precisamos ficar sempre com a mão dada para sempre.
2: Ah, sim, no verão não se dá a mão. E não é...

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0: Dois minutos para as 8 da manhã. Bom dia, boa terça-feira com o Senoso. Ouves agora as Trend News com a Liliana Monteiros. Bom dia.
1: Olá, bom dia. Escolas de Lisboa aumentam turmas para encaixar alunos sem vagas. Na última noite houve uma reunião de emergência entre os diretores das escolas e a nova agência que gera a educação. Durou 7 horas. No entanto, e houve então uma solução, que é aumentar o número de turmas. No entanto, segundo o Público, a FENPROF diz que há 700 casos em Sintra de alunos que ainda não têm qualquer colocação e que não estão neste grupo que foi ontem então negociado neste encontro. Mais de 800 operacionais combatem 2 incêndios em Proença Nova, no distrito de Castelo Branco. Um dos incêndios deflagrou ontem em Alvito da Beira e Sobreira Formosa, um outro em Atalaia. O Presidente da Câmara fala em fogo posto e teme o vento que está previsto para o meio da manhã. Portugal registrou a transmissão comunitária de uma subvariante do vírus Mpox, tendo reportado 66 casos de infecção desta linhagem recentemente, é o que indica um relatório da Organização Mundial da Saúde. Incidente em águas internacionais, uma fragata russa disparou contra um helicóptero militar dinamarquês junto à costa da Dinamarca. A informação é avançada pelo exército daquele país nórdico, membro da NATO, que revela que o helicóptero envolvido neste incidente estava numa missão de rotina para fotografar a fragata. E esta foi uma noite de Emmys, dos prémios que elegem o melhor da televisão. Widow's Bay bateu o recorde, conseguiu 14 estatuetas. Já o The Pitt, sobre o trabalho de uma equipa médica num serviço de urgência, foi a melhor série dramática.
0: Uhum. Muito obrigada, Liliana. Às 8 da manhã, como é que está o trânsito?
2: Problemas na Cril. Há acidente no acesso a Sacavém, sentido Algés-Sacavém, e demora desde o túnel do Grilo. Filas também no IC19 desde o Cacém, na A5 em Porto Salvo e na A2 desde a Baixa de Corroios. Já no Porto, trânsito lento no VCI do Freixo A3 e entre o final da A1 e o Nó de Francos. Paragens também na A3 a partir da Águas Santas. A linha verde 850-5010 e o bom tempo é com o Mateus Lourenço.
3: É com o bom Mateus.
2: O bonzão do Mateus.
0: Acerto no trabalho.
2: Mandei para os recursos humanos.
3: Hoje podes contar com o céu pouco nublado ou limpo e uma descida de temperatura máxima. As máximas são de 32 graus para Braga.
2: Ficou tímido.
3: 25 para o Porto, 30 para Viseu, 23 para Aveiro. Coimbra a chegar aos 26 graus de máxima. Lisboa aos 28, Évora aos 36 e Faro aos 35.
2: É para nos comportarmos.
3: Ok. Disse
0: a pessoa que não se comporta.
3: O roto ao nu.
0: É verdade. Por acaso estás nu?
2: Porquê?
3: E tu estás.
2: Claro,
3: tu
2: por
3: estás...
2: isso é que eu estou assim.
0: Eu
3: Mariana está rota na camisola.
0: Pois está. O Pedro Pascal, lindo. Adoro.

0: no Mel Arena. Richie Campbell. E é um concerto mega, portanto, vemo-nos por lá. Se fizeres da tua parte, que é comprares o teu bilhete.
1: Claro.
2: Tão verdade.
0: Portanto,
2: tão verdade.
1: Everythingisnew.pt ou megahits.fm.
2: E eu antes disso em Londres.
1: Está tudo. Estás sempre a dar flex nisso.
2: Não, mas qual flex?
1: Olha, só por causa disso, vou a Londres antes de ti.
2: Vai.
1: E vou.
2: Para mim, e
1: só por causa disso, eu nunca vou a Londres.
2: Ainda bem que vais, não, a minha resposta a ti não é.
1: Então não vou.
2: Flex. Olha, flex às vezes fazia-se, na altura, muito com telemóveis. Os iPhones novos.
1: Agora,
2: como toda a gente já tem, já deixou de. Já é um flex que não faz grande sentido. Ainda assim, meus amigos, se vocês concordarem, porque o 25 de Abril fez.
1: Para lá ali.
0: Para teres a tua opinião.
2: Claro, portanto, se vocês não quiserem falar disto, não falamos. Mas...
0: Eu vou-te ser sincero, é um tema que me diz muito pouco. Mas
2: ainda
0: nós
2: assim,
0: temos de falar sobre todos os temas.
2: Mas isso é algo a dizer. Isto porquê? Que eu quero saber. Tenho uma pergunta para vos fazer, mas antes disso, vou dar contexto.
1: Okay.
2: Vamos falar sobre telemóveis, coisa que usamos todos os dias, até demais. Olha, tenho um amigo que vocês conhecem, dizer só isto, que no outro dia me diz assim, de repente, sem nada, de repente diz-me assim, olha, sabes que mais? Hoje apaguei todas as redes sociais.
1: Foi?
0: O Tiago.
2: Eu não queria estar a dar nomes.
0: Mas não apagou o Instagram.
1: Então como é que ele vai ver as minhas fotos?
2: Computador... Pá, estava mesmo numa relação com...
0: Ah, é?
1: Ele estava codependente.
0: Fez um detox.
2: Ele e está tudo
0: E fez muito bem.
2: Muito mal.
0: Porque eu também estou nesse estado grave.
1: Mas achas que vais apagar?
0: Dependência. Não. O problema é que eu não tenho essa coragem. Porque eu sei que dependo do telemóvel.
1: Às vezes nós precisamos nos agarrar a alguma coisa.
2: Eu não posso. É o trabalho.
0: É o nosso instrumento de trabalho. É a voz e o telemóvel na mesma medida.
2: É isso, mas percebi-o. E isso também é um tema que dá pano para mangas, o detox. Mas antes disso, vamos falar isto porquê. A Apple está de parabéns. A Apple vai lançar novos telemóveis já em outubro e vê-te bem que um deles vai ser dobrável.
0: Uau!
2: Portanto, depois da Samsung, há 7 anos, ter lançado o primeiro, a Apple lembrou-se agora e não é que vem. E vem dizer, mandar farpas.
1: Ah,
2: dizer,
1: é?
2: Sim.
1: Ah, então atitude.
0: Tá.
2: Neste momento mudaram de CEO.
1: Certo. Pois, porque o outro morreu.
2: Agora.
1: Não.
2: Oh, Mariana, isso era o Steve Jobs, isso já foi há que tempos. Era o Tim Cook agora. É que é isto. Mas qual é a graça?
1: Continua.
2: Steve Jobs.
1: John, não sei quantos agora.
2: Agora é o John Turner. E antes era o Tim Cook. E este John vem. Mandou farpas à Samsung a dizer que outros já criaram telemóveis dobráveis, mas que parecem dois telemóveis colados completamente desajeitados.
0: Ok.
2: Portanto, ok, vocês agora é que são os
1: o
2: bons.
1: O John também. Pronto.
0: Também
1: ficou a cordinha.
0: O tempo passou.
2: Pronto.
0: Se não é para fazer algo melhor também.
1: Não é, John?
2: Esse acho que vai custar para cima de 2 mil euros?
1: Não, estás errado.
2: É?
1: São 2 mil dólares, que são 1.700 e tal euros.
0: É tão isso. Barato, muito acessível.
2: Pronto, e é sobre isso que eu
0: querem
2: quero falar.
0: Que eu trago já para vocês também, quando for comprar
1: sim,
0: o meu.
1: Por favor. Mas olha, só te consigo mandar mais tarde.
0: Ah, amiga, nem me.
1: Ah, okay, obrigada.
2: É isso que eu
0: vou
2: comprar.
0: 1.000 e tal euros.
2: Isto é igual a ir ao careca comprar croissants.
0: Claro.
1: Eu não sabia, era só para estar aqui também
0: não,
1: ficar bem,
0: ficar
1: não é?
0: Bem,
2: mas é isso que eu vos quero perguntar. Que tipo de pessoa.
0: O meu é até morrer,
2: a dar
0: telemóvel.
2: Dinheiro por telemóveis. Porque há aquela pessoa que é, não, eu uso isto todos os dias e até faz sentido. Eu compro e estou sempre com os novos.
0: Não, eu estou sempre
2: há pessoas
0: com os
2: que têm capacidade.
0: Sobre telemóveis, claro.
2: Ou seja, o preço, o que é que para ti é o preço que vale a pena para gastar um telemóvel?
0: O mínimo possível.
2: Pois é, eu se calhar estão aqui, estamos
1: eu sou a diferente aqui no grupo.
2: És?
0: Pronto, mas não é a pessoa que menos usa. Pá, é que é isso que me irrita. É que tu és a pessoa que menos usa o telemóvel.
2: Até usa o telemóvel.
0: Não usa muito.
2: Mariana.
0: Não usa muito.
1: Sim.
0: Às vezes estamos aqui. Ela não sei o telemóvel, fica no carro. O telemóvel o programa inteiro.
1: Ah, é. E no frigorífico também deixa imenso.
0: Tu, percebes?
2: Espera aí. Dentro do frigorífico? Mas como é que isso é possível?
1: Dentro da para tirar coisas.
2: Ah!
0: Deixa lá.
1: Às vezes o meu irmão vê assim, olha, tu estás numa volta.
0: Sim, ela às vezes assim, ah, nem sei dele, deve estar no carro e não se preocupa. Nem vai ver. Eu.
2: Olha, mas isso é bom.
0: O filme. Não, porque depois gasto imenso dinheiro em telemóveis, para quê?
1: Ai, mas eu não gasto, é do meu contrato do telemóvel.
2: É cá isto é depois há todos estes casos que eu quero saber.
0: Epa, olha,
2: até
1: tu queres?
2: Com
1: então vou falar disso
2: 9, 6,
1: já.
2: 9, 6, 8, 6, 8, 9, 2, 2, 9.
1: Ah, é? Mandado uma mensagem.

0: com Loser. É mais música nova na Mega. São 8h18, 8h19. Porquê que eu menti numa coisa que não era necessária?
1: Ah,
0: não
1: minha... sei. Queres que eu explique?
2: Sim, sim. Como é que explicavas
0: isto? Ela vai dizer que sou mentirosa. Claro, okay, é óbvio.
2: Pronto, grande explicação.
0: Olha, tal como os iPhones que estivemos aqui a falar, iPhones, telemóveis, há um novo iPhone que é dobrável.
2: Vai e nós, haver, ainda não foi lançado.
0: Sim. E nós, neste momento, já fomos também dobráveis, porque há um movimento a acontecer nesta empresa, criada por Luís Pinheiro, da RFM, que é o Movimento Cambalhota.
2: Exatamente.
0: Então, nós convidamos-te a mandar o teu melhor vídeo, ou o teu pior, a fazer uma cambalhota, e depois nós vamos fazer uma compilação.
1: Exatamente.
0: E o Luís Pinheiro fica-te completamente agradecido, um ex-mega.
1: Exatamente, sim, sim.
0: Portanto, ele veio aqui à primeira casa.
1: O olho dele brilhou quando nós dissemos sim, nós fazemos.
0: Nós acedemos ao pedido, nós fomos ao corredor fazer esta figurinha aqui entre músicas.
1: Exatamente.
0: E vais poder ver em breve e gostávamos muito de ter connosco nesta figurinha.
2: Neste
1: sim,
2: movimento.
1: Exatamente.
2: E eu
1: já que nós tivemos que fazer isso.
2: Por culpa do mote, que é realmente há quanto tempo é que não dás uma cambalhota?
0: Foi isso.
2: Eu não dava uma cambalhota
0: desde a educação física.
1: E olha, acho e foi eu. Bom até.
2: Foi bom, soube-me bem. Olha.
0: Foi libertador.
2: Libertador.
0: Acho que agora...
1: Foi das minhas coisas preferidas de fazer na rádio.
0: Mas a podes crer. Das últimas semanas.
1: Das últimas semanas, Mateus. Sim.
0: Não, e acho, não, que, acho que agora, entre músicas, de vez em quando,
2: vai
0: nós podíamos ir ali. Vai uma roda. Ai, vai uma cambalhota.
2: Vai uma ponte.
0: Uma ponte. Há uma sempre ponte. Uma ponte na rádio.
2: É verdade.
0: Pois e, é. E no trânsito.
2: Eu a ponte era craque. A ponte eu era craque a fazer.
0: Eu
2: neste
0: também
2: momento
0: era.
2: Devo estar enferrujadíssimo.
0: Eu não era boa na roda.
1: Eu a roda esquece nem
0: eu
1: consigo.
0: Nunca fui rodada.
2: A minha roda... E é isto.
1: É, não, tu tens claro, que. Sim.
2: É, não, é verdade.
1: Eu calei-me porque
0: as
1: eu ia dizer uma coisa
0: mentes.
1: Muito má.
2: Sim, não, nada.
1: Eu só me calei porque eu ia dizer uma coisa muito má. Eu agora penso mais no que digo.
2: Eu a minha roda esquece. Sabem aqueles desenhos mal feitos de animais? É a minha roda.
1: Okay. A era minha nem existe. Toda... É, eu nem consigo pôr os pés para cima.
0: Ok, mas o tema já não é este. Já fizemos o pedido. Luís Pinheiro, um grande beijinho para ti e um bom programa aos nossos colegas.
1: Exatamente, RFM.
0: Beijo.
2: Sim.
0: Continuamos a falar sobre telemóveis.
2: Estamos porque agora queremos perceber o que é para ti um valor aceitável para se gastar num telemóvel. Porque há pessoas aqui que têm limites.
0: 20 pau.
2: Há pessoas que.
1: Mentira, tu deste mais.
2: É o último modelo topo de gama, tem uns contratos, tem não sei o quê e fazem questão.
0: Uhum.
2: Eu tenho, como sempre, um estudo fidedigno, informações que me chegam e eu posso adiantar-vos que em Portugal.
0: Porque
2: a média...
0: o Mateus é muito isto, é. Que é, tanto vai na cambalhota por diversão, como por outro lado não dispensa um melhor estudo fidedigno.
2: Claro que sim.
0: Eu gosto disso em ti.
2: Claro que sim.
1: Então conta-me
2: e
1: sobre
2: isso. E vou-vos contar, a média de dinheiro que uma pessoa em Portugal está disposta a gastar num telemóvel é de, calculem lá quanto?
1: Eu sei a resposta, não
0: 500.
1: Vou dizer.
0: É mesmo?
1: Muito perto, sim.
2: 476 euros. Okay. E eu, de facto, insiro-me. Nesta média. Neste momento, este valor dá para ter um iPhone 12 ou 13 recondicionado.
0: Pois, eu tenho o 13.
2: Eu
0: Pro.
2: Tenho o, 13, o 14. Eu tenho o 14.
1: Pro.
0: Pro,
1: Pro
0: lixo.
1: Sim, já estou a ver as tuas câmaras.
0: Pro lixo.
2: É Pro lixo. E eu também é
1: eu
2: muito...
1: Eu tenho o 17 Pro.
0: Olha,
1: o
0: Flex.
2: Pronto.
1: E mas eu não paguei por ele.
0: Pois.
2: Ah, mas então, se tu gastasses também não...
1: Nunca.
0: Okay. Qual é que é o valor desse? Para quem paga?
1: 1200. Pois, tu achas que eu tenho 1200 euros?
2: Mas há pessoas
1: não,
2: com quem eu falo.
1: Não, gastem viagens. Não tenho.
2: Mas há pessoas com quem eu falo e gastam perfeitamente. E eu depois também não faço sentido, porque eu estou disposto, se calhar, a dar mais dinheiro para uma peça de roupa, para um casaco, para uns ténis.
0: Ai,
2: e depois para um telemóvel, não.
0: Para mim, a vida, desde que sou adulta e vivo sozinha, eu penso assim: se a minha renda é 800 euros, é impensável para mim.
2: Pois, percebo. Claro que sim.
0: É este cálculo. Não consigo mesmo.
2: Sim, sim, sim.
0: A menos
2: sim.
0: que lá está. Imagina que o meu trabalho realmente, que eu, aqui há bocado nós estávamos um bocadinho em tom de brincadeira, a dizer, é o nosso trabalho. Claro que há muitas coisas que nós fazemos através do telemóvel, mas não é também...
1: Isso
0: pronto.
1: Tudo.
0: Mas nessas situações eu compreendo. Agora, para ter umas fotos giras, se eu com 13 Pro...
1: Oh, Pilar, se tu com 13 Pro, ai, o teu Insta
2: não,
1: é o que é.
2: Tu estás sempre
1: bem. Olha ela! Ela está saídinha da casca. É mensagens a cair por toda a hora. No Instagram dela, gostosa no iPhone 13 Pro. Pois é.
2: A cambalhota fez-te bem.
1: A mim?
2: Que, acho que é. Não, estou a falar para a Mariana.
1: Mas olhas, ele olha para ti, ele não pode olhar para mim, tem um problema.
2: Não, porque eu olho para ti, a Mariana, e apetece-me gastar dinheiro todo no iPhone 17.
1: Meu Deus.
0: 968-689-229. Nós queremos saber.
1: Qual é a tua pergunta?
2: Já
0: era esta a pergunta?
2: Não, ia perguntar à Mariana como é que ela tem os contratos que tem. Ela já me responde.
1: Eu já respondo.
2: Eu sou muito cusco. Mas sim,
0: eu tenho medo das
2: fala
0: respostas.
2: Connosco. Não, fala
1: é uma
2: connosco sobre isto.
1: Legal.
2: Fala connosco sobre isto.
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0: Major Lazer.
1: Pá, já não, não é? Adorei.
0: Gostaste?
1: Adorei esta aqui.
0: Depois aqui para ti com DJ Snake, que é a Mariana Tomé.
1: Pois é, DJ Cobrinha.
0: Ah, minha cobrinha.
1: Say my name, say my name.
0: Sabias que a vida snakes. A vida cobra sempre.
1: Explica. Nunca tinha ouvido essa assim.
0: Acho que não se diz assim, mas é o meu inglês. Para mim era assim mais fácil.
1: Mas já disseste essa quantas vezes na vida? Ou foi a primeira vez que experimentaste?
0: Acho que foi a primeira vez que eu disse.
1: A vida é snakes?
0: Sim.
1: Curti bué.
0: Boa. Então,
1: vida é snakes porque usar. A vida cobra. Boa.
0: Olha, são 8h34 e quanto é que te cobram por um telemóvel? Essa é que é a pergunta.
1: Essa é que é a pergunta. Essa é que é essa. Perceber
0: quanto
1: aqui.
0: É que te snakes?
1: Andamos todos. Essa também é uma que é. A minha família tem muito esta aqui. É. Está tudo na rua,
0: eu
1: no
0: adoro
1: trânsito.
0: Quando tu eles vais... também. E com a história assim, da tua família.
1: Pois não há dinheiro. Ainda bem que neste país não há dinheiro, mas anda tudo com telemóveis, anda tudo com...
0: Verdade.
1: E eu assim, está este carro cheio de telemóveis. As pessoas, vocês também estão na rua, vocês também estão no shopping. Portanto, vocês... E eu me incluo também, como diz o Cristiano Ronaldo.
0: Eu adoro. Vou
1: fazer esta cara. Eu já sabia que a Pilar se ia lembrar e tu não.
2: Então pronto, o que é que és que eu faço?
1: Não te lembras quando no balneário o Ronaldo está chateado?
2: Já me lembrei, agora que tu disseste que era o Ronaldo.
0: Eu adoro isso.
2: Tu dizeres,
0: também.
2: Eu não me lembro. Não
1: jogava niente!
2: E o Micrudo também!
1: Desculpem, vá.
0: Qual é que será o telemóvel do Ronaldo?
1: Esse está sempre tipo.
2: Ele tem vários ou não?
1: Chegam-lhe em caixa.
0: Sim, é possível.
1: Chegam-lhe em caixa.
0: Ele nem sabe quando está.
2: Mas eu vi ontem uma notícia. Dizia assim. Um iPhone novo custa 1000 e poucos euros. E o salário mínimo em Portugal é 800 e tal.
0: Pois, olha, pouca vergonha.
2: Então, porquê é que as pessoas têm iPhones?
0: Porque muitas pessoas...
2: No Brasil eles roubam.
0: Não, mas há muitas pessoas que não dependem do ordenado que recebem. Têm mesadas dos pais, não pagam contas.
1: Como é lógico que há os telemóveis, há o pagamento mensal, não é?
2: Sim,
1: há o crédito,
2: também há isso.
0: Mas há
2: pais,
0: pessoas,
2: sei lá.
0: Conseguem, sim, mas há pessoas que conseguem mais para isso. Se tu não tiveres grandes despesas, também não há, pronto, se calhar é fazível.
2: Ai sim, mas 1000 e tal euros isto? Por um telemóvel não, para mim é surreal.
1: Oh Mariana e Pilar,
0: obrigada por mim.
1: Colegas e amigas.
0: Eu incluo também.
1: Colegas e amigas, eu vos incluo também. A vida é prioridades. E depois há pessoas
2: também. É verdade,
1: também,
2: tens toda a razão.
1: E cada um sabe de si que prefere, às vezes, não ter certa coisa ou X em casa. E ter sempre o novo modelo do iPhone em punho.
2: Né? Certíssimo, mas eu não aceito.
1: Peraí, certíssimo, mas eu não aceito.
2: Pá, acho que é uma mentalidade que tem que mudar,
0: mentalidade
2: sinceramente.
0: Mentalidade free, tens de ter mais. Olha, temos aqui o João Amador, a quem nós mandamos um grande beijinho.
2: Oh João, saudades,
0: já
2: um
0: trabalhou
2: grande
0: connosco.
2: Beijinho.
0: E disse que o máximo que ele dá por um telemóvel é 600 euros. E já é abusar.
2: Okay.
1: E já está
2: lá bem em cima, João
0: mas
2: Amador.
0: Pronto.
1: Olha, eu estou como a Alice.
0: Estás no País das Maravilhas?
1: Estou.
0: Fico muito feliz.
1: Eu e o Plutónio.
2: Discriminado no País das Maravilhas.
0: Tu, Alice e o Plutónio.
2: Oh, eu também posso ir. Não.
1: Não, depois deixa de ser o trio.
0: Pois.
1: Pronto. Olá, nega. Olá, Alice. Os meus telemóveis são sempre recondicionados. Ponto de exclamação. Mas acham que eu ganho para esses iPhones que saem todos os anos?
0: É isso.
1: Poupem-me.
0: Pois.
1: Literalmente e minimamente. Pá, Alice.
0: Alice, estou. Vou poupar-te também porque disseste tudo.
1: Gosto muito do poupem. Eu gosto de estar a discutir. Sabes quando estás a discutir, mandaste ganda barra e dizes assim,
0: várias vezes e tu nunca
2: disse. Nunca disse poupem.
0: Eu digo, eu.
2: Tu dizes, ele nunca disse.
0: E ele nunca me disse isto.
1: O que é que tem a ver?
2: Eu não... gostar e eu dizer.
1: Boa, é que é isso. Eu posso gostar e não dizer, por isso é que digo pouco. Digo quando eu estou mesmo a sentir que estive bem.
0: Olha, desculpem, posso ler as mensagens dos nossos ouvintes?
2: Não sei.
0: Estou a desconcentrar-me um bocadinho.
1: Não, sim, estás à vontade.
0: Pronto, se puder ler.
2: Vá, força.
0: Temos aqui o Fer Barata que diz, pura ostentação.
2: Mesmo. É por isso que eu não aceito, lol.
0: Depois temos aqui, bom dia Megas, apenas estou a falar de iPhone, mas hoje em dia Xiaomi. Ultrapassa o iPhone, qualidade de preço. Tenho um máximo de 750.
2: Sim, Xiaomi dizem que é a melhor marca de qualidade de preço. Eu por acaso gostava de ter um Xiaomi porque
1: foi
2: é giro
1: o que
2: nome.
1: Foi dito, Mariana. Foi dito na mensagem.
2: Ai, Mateus.
1: Foi que Xiaomi.
0: E eu gosto porque uma vez já gravei um spot para a Xiaomi Store. Era assim, já não sei.
2: Boa, é isso.
0: Xiaomi
1: Olha.
0: Store.
1: É verdade, há uma data de marcas. Nós estamos aqui só a falar da maçã, como diz a minha avó.
2: Só porque vai haver um lançamento no próximo mês.
1: Não, mas a verdade é que e isto também pode ser algo aqui para se falar. Que é, eu, por muito que eu tentasse, eu
2: não.
1: Já não consigo
2: eu vou dizer,
1: trabalhar
2: eu,
1: com Microsoft
2: eu,
1: e com
2: eu, telemóveis. Eu, às vezes, pego num Samsung e eu sou uma velha a mexer no Samsung. Isso, não é percebo isso. Nadinha.
1: Cara, é esta pilar?
0: Estou a ler mensagens, estamos a receber várias. Eu estou a tentar.
1: Estás a filtrar. Eu percebo que tu filtras, tu és uma pessoa com muito filtro e eu gosto muito disso em ti.
0: Não é ostentação, outra pessoa, Rita.
1: Estás a ver? É opiniões, cá está.
0: Não é? iPhone é a melhor câmara e também segurança. Grande abraço, pronto. E depois outros dizem,
2: oh, Rita,
0: por ostentação, e pior quando andam pendurados no pescoço. Percebes?
2: Isso, aquelas de eventos.
1: Não, é aquele, aquela fitinha que o telemóvel cai para baixo, isso eu também não gosto.
2: Eu também odeio.
1: Mesmo até a moda das chaves de casa no 8º ano, que andava tudo com as chaves ao peito, que havia na Ericeira Surf Shop.
2: Um perigo,
0: mas eu devia andar.
1: Sabem?
2: Pois devias.
0: Que eu, ao menos, tinha as chaves comigo.
1: Eu tenho sempre o meu porta-chaves, que vocês já viram. Já vos mostro.
0: Nunca vi.
1: É bom, é meu. É bom, é meu.
2: Espera, ele vai buscar.
0: Olha aqui.
2: Eu, por acaso, agora quero ir comprar a HM do Faísca McQueen.
0: A Rita está a passar-se.
2: Oh, Rita. Isto,
0: ela assim. Ai, vocês são uma seca, esses vossos ouvintes.
1: Este tema leva as pessoas à loucura.
2: Rita, é o seguinte. Vou pôr o meu microfone para cima, portanto vão ouvir um barulho. Olá, Rita. Eu acho a ostentação sim. Apesar de eu ter um 17 Pro.
0: Pronto, mas ela acha que não,
2: mas
0: está
2: eu não
0: tudo bem.
2: Pago.
0: Uns acham que sim, outros acham que não. E
2: outros,
0: olha,
2: hoje
0: estão como eu. Este tema é mesmo completamente indiferente. Eu não quero saber se têm telemóvel, se não têm, se querem comprar,
1: mas não,
0: se não querem.
1: Mas não é, tudo na vida não é indiferente.
0: Por acaso é.
2: Para mim é.
1: Nós somos pagos por isto. É uma porta. Olha,
2: parece
1: olha
2: um pedinho.
0: Oi!
1: Rita,
0: ela assim, e tem o último e acha ostentação.
1: Oh,
0: Rita, hipocrisia.
2: Eu não paguei por ele.
0: E agora vai dizer privilegiado.
1: Olha, isso é caso para dizer.
2: Contrato de empresa do meu pai, troco dois em dois anos. Tenho sempre dos mais
1: olha,
2: acima.
1: É caso para dizer eu é. Olha,
2: Rita, se eu pagasse, não tinha este, por amor de Deus.
0: Isto é pedinte.
2: É queridíssimo.
0: Eu
1: estás a ver esta pessoa com quem estamos a fazer programa.
0: Pois é.
1: Não é ostentação, tem o iPhone 17. Eu mostro-me a porta-chaves, és um pedinte. Eu não sei onde é que isto vai terminar.
0: Olha, Betinha.
2: Eu sou beta. Respeita.
0: No dia em que tu fores beta, Mariana.
2: Eu sou beta, sou da linha de Cascais.
0: Ah, é assim que funciona.
2: Sim, pois um pé.
1: Claro que não é. Olha, é outro tema também.
0: Acabou para mim.
1: Como é que funciona?
0: Eu vou ver
1: um Bet
0: aquele G, Bruno Mars, não sei quantas vocês, casalão.
2: Rita, um beijo.
0: Ah.
2: Então, não estou chateada com ela.
0: Não,
1: claro,
0: já
2: aqui é ligar-lhe o meu

0: que se gaste assim tanto dinheiro com telemóveis, mas está tudo bem com quem entende, desde que não me peçam dinheiro a
1: bem,
0: mim.
1: Bem, tu a última vez que trocaste, demoraste para trocar.
0: Eu demoro. Eu é mesmo
1: e
0: só
1: foi
0: quando...
1: só ali uma oportunidade muito boa e por isso é que trocaste.
0: A oportunidade apareceu na altura certa, a pessoa é que me apresentou essa opção e eu até fiquei, ok, posso comprar agora, neste momento. Porque senão,
1: continuarias
0: com o meu...
1: o teu humilde.
0: Já nem sei qual era.
2: Mas terias paciência, é que isto depois começa a dar o berro, pá. Isto é de propósito,
0: mas
2: as coisas
0: mim
2: estão
0: é
2: feitas
0: mesmo...
2: para se estragarem.
0: Eu sei, mas o meu é até estragar
1: e
0: mesmo.
1: E paciência é coisa que a tua amiga não tem.
0: Não tenho, mas ainda está
2: então,
0: bom.
2: Então, mas para isto tens que ter, se ela vai aguentando, é que isto depois isto é mesmo um teste à tua paciência.
1: Pois é verdade.
2: Eu é um bocado... Eu rijo-me por mundiais. É tipo, é de 4 em 4 anos.
0: Ok.
2: 4 em 4, 5... É o que ele vai durando. Isto depois começa a ficar numa lentidão.
0: Não, está bem, mas eu tenho este há 2 anos. Espera aí.
1: Sim. Eu antes ficava com o da minha mãe.
0: Uhum.
1: Agora, pronto, sou crescida.
0: Sou crescidinha.
2: Entretanto, temos o nosso WhatsApp a arder.
1: Mesmo.
2: Bem?
1: Mesmo.
0: E porquê? Porque todos temos telemóveis.
1: Sim.
0: Essa é a verdade.
1: Não, estava bem calminho.
2: Não vamos conseguir ler todas as mensagens, mas agradecemos sempre. Vamos ler aqui Camila Garcia. Desculpem lá, nunca mandei mensagem. Camila, não peças desculpa, manda sempre.
0: Manda
2: quiseres.
0: Mais. Aliás, peço desculpa é por não mandares mais.
1: Até porque a Camila.
2: Mas se o telemóvel durar 5, 6 anos, sai a menos do que 1 euro por dia. Assim de uma vez custa, mas a longo prazo não custa assim tanto.
1: Tem toda
2: faz
1: a razão.
2: Sentido.
0: Pois faz.
1: Isto faz muito sentido.
0: Então, por que nós não conseguimos pensar assim?
1: Eu penso assim com a roupa. É tipo, este casaco custa 50 euros, eu vou usá-lo 50 vezes, está tudo bem.
0: Ok.
2: Pois, o euro por
1: mas no telemóvel nunca tinha pensado.
0: Então vamos todos comprar o mais recente.
1: Sim,
0: pensamos
1: o 18 tem, há um 18 que eu queria tanto ter porque tem uma cor muito linda, mas eu não
0: mas
1: vou.
0: Mas nós
1: ter.
0: Estamos em quantos? 18?
1: Vai sair o 18.
2: É o 18 e depois agora é este que é o dobrável, que é o Duo.
1: Ah, porque tem dois.
2: Tem dois.
0: O meu número favorito é o 19, só compro esse.
1: Boa.
0: Até lá vou manter com o 13 Pro.
2: E depois é isso.
0: E
2: que
0: é a grande evolução.
2: E pode esperar porque é um entretanto salto. Já sai. Porque antes era. Aí é de não sei quantos e quantos anos que sai um novo iPhone. Tá
0: tu por acaso vais passar aí alguma coisa?
2: Vou. Posso?
1: Ah, nem avisaste.
3: Mega. E eu sou o team iPhone.
2: Ok.
1: Okay.
3: Lado positivo da coisa. Sou eu que pago as minhas coisas, sou eu que pago
0: exato.
3: O
0: olha.
2: Cá está.
3: Sempre a pronto, slay. Nunca em prestações. Pronto. Por isso, aliás, não compro nada em prestações, nem o carro. Mas grão a grão, enche a galinha ao papo. Já diziam os antigos.
1: Olha, a realidade é esta.
3: Mas atenção, eu estou no 16 e está tudo certo.
0: E está okay.
1: Tá
0: certíssimo.
3: Sou fanática em mudar telemóveis.
0: Eu gostei.
3: Não, estimo bem os meus telemóveis porque lá está, sou eu que os pago.
2: Barras.
0: Eu gostei porque para ela é tipo um jogo. Tipo, estou no nível 16. E calma que eu estou aqui só ainda no 16.
2: Atenção. Sim.
0: Atenção. Mas também quando chegar ao 19, ao 20. Vai ser a pronto, está tudo bem,
1: tá tudo
0: é com o dinheiro dela. Isso
1: e
0: é
1: essa
0: ótimo.
1: É a verdade.
2: Olha, eu gostei pronto. Que temos muitos ouvintes a defender Xiaomi's, inclusividade até nos telemóveis, realmente.
1: Meu Deus,
0: não
1: rádio.
0: Confundas Xiaomi's com os homens.
1: Ui, homens não, isso não confundas. Não pagues por homens? Não era isso que eu queria dizer. Não era
2: não,
1: isso
2: sim,
1: que eu queria dizer.
2: Se quiseres, paga por homens.
1: Sim, se quiseres, o dinheiro é teu.
0: Olha,
1: mas
0: eu tu quiseres.
2: Ter o 17
1: eu
2: ou
1: não
2: homem.
1: Abro mais a boca, chega disto.
0: Olha, acho que era amiga, tens o Jay-Z e Alicia Keys. Já a seguir.
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0: Mega Hits, agora que são 9 da manhã, Pilar Lourenço, Matheus Lourenço, também Mariana Tomé e na Stream News, Hugo Monteiro. Bom dia.
1: Olá, bom dia. Reforço de meios no combate aos dois incêndios de Proença Nova. São já novos meios aéreos mobilizados. Mais de 800 operacionais continuam a combater as chamas que o autarca espera estarem consolidadas ao final da manhã. Terão sido resolvidos os 500 casos de alunos sem escola em Lisboa. A solução foi encontrada numa reunião entre governo e diretores. De acordo com o Jornal Público, vai ser alargado o número de alunos por turma para garantir vaga a todos os estudantes. Esta manhã vai ser conhecido o resultado de uma ação judicial inédita que pede a colocação rápida de um aluno com necessidades educativas especiais numa escola pública. Vai ser às 10h30 no Tribunal de Almada. É residual a circulação de caminhões na VCI no Porto. Os únicos veículos pesados a circular estão registados na plataforma que autoriza as exceções. O balanço é da PSP, duas horas depois da entrada em vigor da proibição de pesados na via de cintura interna. Os Oasis estão de regresso aos concertos, anunciam uma digressão de 38 datas que irá passar pelos Estados Unidos, Reino Unido e Europa, incluindo Espanha, Alemanha, França ou Itália, mas não no nosso país. Os bilhetes para ver a banda de Manchester só estarão disponíveis mais para o final do mês.
0: Muito obrigada, Hugo. E que grande notícia para acabar. Eu gosto.
2: É verdade.
3: E os Oasis.
0: Podíamos ir até Espanha.
2: E podes ir até ao cinema ver o novo documentário deles que já lá está. Eu vou
0: Vai
2: ver.
0: Tu primeiro e depois conta-me.
2: Sim, eu vou.
0: Vais quando?
2: Devo ir entretanto, por acaso estou bué curioso, porque eles têm aquela história deles.
3: Mas ver os Oasis?
2: Não se falavam antes, agora dizem que se falam, mas que é só.
0: Sabes porquê? Porque eles têm aquela música do. Agora não me estou a lembrar.
3: Estou muito fora dos Oasis. Desculpa.
0: I heard you say. E eles não guardaram rancor.
2: Pois, mas diz que não, que o rancor continua, estão a precisar é de dinheiro. Amores.
0: Para comprar o iPhone.
2: Sim, o novo, dobrável.
0: Olha, às 9h02, como é que está o trânsito?
3: Ui, ui, vários problemas em Lisboa.
0: Ui, ui. E é
3: acidente na Ponte Vasco da Gama, no sentido sul-norte, ocupa a via da esquerda a meio do tabuleiro e há demora desde a área de serviço. Acidente ainda na A33 no Montijo, em direção à A12, fila desde Sarilhos. Pois é, muitos Sarilhos.
0: E tu sabes bem disso. Pois cada é. Sarilhos, cada vez que falas.
3: Acidente também na Crila em Sacavém, em sentido Algés-Sacavém, paragens desde o Olival Bastos. Eu não posso mesmo falar sem seu trânsito.
0: Basta.
3: No incidente. Acidente no Cacém em direção a Sintra. Só se passa pela direita e há demora desde Terceira. Na A2, para-se, ainda falta imenso, para-se desde os fores da Amora. No Porto, tudo cheio na VCI, dá vindos à Via Norte e de Santo Ovídio. Na A1, há o Nó de Francos, acesso à VCI, ui, ui, ui, todos preenchidos. Linha Verde, 850-5010, o tempo e com mais decência e profissionalismo é com o Mateus.
2: Mas antes disso, só uma questão. Esse ui, ui, ui estava no meio do trânsito?
3: Sim, senhora.
2: Ah, não, não.
0: Ainda falas assim do Paulo Soares.
2: Fila destes Sarilhos, é o tabuleiro.
3: Ui, ui, ui, ui. Ui, ui, está caótico.
2: Vamos
3: Portugal está parado.
2: Eu vou mesmo fazer o contraste. Eu vou conseguir fazer o contraste na perfeição. Vamos à meteorologia. Hoje podes contar com o céu pouco nublado, limpo, uma descida da temperatura máxima. As máximas que são de 32 graus para Braga, 25 para o Porto, 30 para Viseu, 23 para Aveiro, Coimbra a chegar aos 26 graus de máxima, Lisboa aos 28, Évora aos 36 e Faro aos 35. Novo ui, ui, ui, ui.
3: Calou.
2: Novo tabuleiro.
0: Não, desculpem, eu também vejo cada coisa no nosso guião. Já a seguir vamos falar de um vestido icónico.
2: E vamos, sim. E vamos, e vamos, e vamos. Vestido icónico.
3: Olha, eu tenho muito a dizer sobre isso.
0: Mas é mesmo?
2: De uma princesa. Sim. De uma princesa.
0: Só uma.
2: Icónica.
3: Quem?
2: E é ela.
3: É ela mesmo.
0: É? Sim. Vamos falar então. Já a seguir. Primeiro, Yugal. Também sou profissional.
3: Ui, ui, ui, ui.

0: Shakira e também Burna Boy com este Dai Dai.
1: E Dai Dai mesmo.
0: Ai ai.
1: Ai ai.
2: Dai Dai, dói dói. Dói dói, foi o que a Diana, quando mete aquele vestido naquela noite,
0: a
2: fez
0: Diana,
2: a muita
0: a
2: gente.
0: Princesa
2: o vestido.
0: Diana.
2: Eu conheço bem já.
0: Ah, o vestido da vingança.
2: Revenge Dress, é verdade.
0: Exatamente.
2: Dizemos que íamos falar de um vestido icónico e é mesmo. Este
0: é icónico porque pertence a quem pertence.
2: Claro,
0: porque
2: sim,
0: claro. Si só,
2: nas circunstâncias em que foi. Lá está, isto volta-me. Eu tenho que aqui fazer o pub outra vez para a cadeira vermelha. Quando tu dizes assim, tu agora disseste assim, icónico por causa das circunstâncias. Disse assim, claro. Porque aquela
0: a circunstância
2: noite
0: muda tudo.
2: Muda tudo.
0: O fatídico acontecimento em que o Charles
2: admitiu no documentário
0: olha,
2: que ele foi
0: Charles,
2: infiel.
0: Exatamente, e ela não se deixou ficar. Soube da revelação. E nem isso admoveu de aparecer no evento que tinha. E
2: exatamente.
0: Foi com esse vestido. E ela arrasou lindíssima.
1: Gostosa.
0: Perfeita. Exímia.
1: Com
0: classe. Elegância.
2: Pá, tu de certeza que já viste a foto. É um vestido preto que a Diana, que a princesa Diana utilizou. E acontece o quê? Este vestido...
0: Já não são íntimos?
2: Às vezes,
1: não,
2: às
1: já
2: vezes,
1: acabou em
0: circunstâncias.
2: Às vezes, quando eu estou a ser comentador da passadeira aqui a laranja, eu digo a princesa Diana. Quando eu sou o
1: Mateus...
2: O locutor de rádio que vocês conhecem.
1: Diz a Diana.
2: Vai ser leiloada em Nova York em dezembro.
0: Então temos de ir.
2: Eu faço anos, portanto, se calhar até é uma prenda quase.
0: Uma prenda muito acessível
2: sim,
0: até.
2: Sim. 300 mil dólares.
1: Sim. Mas leiloado quer dizer que esse é o preço base, não é?
2: Sim, sim. Certo. Acho que começa aí.
0: Até eu chegar e claramente.
1: Olha, sim, mas vou dizer, mas eu tenho um pedido a fazer.
2: Ah. Mas quem compra iPhones? Há bocado falámos em iPhones. Quem compra iPhones?
0: Tem,
2: compra este
0: eu acho que quem tem o iPhone 17
2: sim, sim.
0: tem de chegar à frente.
1: Então, eu vou dizer uma coisa. Eu queria muito comprar este vestido, que é também para saber quem é que manda aí atrair nas costas.
2: Imagina
1: que eu vestido. Sinto não. que se vestes este vestido,
0: não, não,
1: vais
0: não é assim que funciona. Ou seja, tu não vestes o vestido e há essa revelação. Agora, tu tens é de pensar se, infelizmente, já foste traído, infelizmente ou não. Às vezes é um livramento. A roupa que tu tinhas nesse dia.
1: Ui.
0: E esse vestido sim. vai ser o vestido. O vestido?
1: O vestido.
0: Não, a roupa da vingança.
1: Calça, top.
2: E imagina, quem comprar isto, a falar a sério, e depois o utilizar, que eu não sei depois quem o comprar, que efeitos é que quer dar ao vestido. Mas vamos supor que
0: eu
2: é
0: acho que é nem usar.
2: Usar. Mas vamos supor que é usar. Isto é um boost de confiança.
1: Mesmo.
2: Mãe, imagina, tipo, estou com o vestido que a Diana usou naquele dia.
1: Mas é vocês verdade. Já escolheram roupa para ocasiões específicas?
0: Para casamentos?
1: Sem ser isso?
0: Sim.
1: Ah, eu
0: sim.
1: também, mas posso contar a seguir. É um bocado
2: sim,
1: mau.
2: Okay. Vamos falar a
1: é um bocado mau, mas é mais
0: olha,
1: um dia.
0: Dime.

0: A Hits e a melhor música nova portuguesa é o Loner Johnny com esta Louis V.
1: Tô.
2: E ele diz: esse teu vestido é show. E é mesmo disso que estamos a falar.
0: Ele está a falar do vestido da Princesa Diana,
2: claro que
0: conhecido
2: sim.
0: como o vestido da Vingança.
2: É verdade.
1: Revenge Dress.
0: Vocês querem dizer assim, já percebi.
1: Sim,
2: não, eu ia falar disso. Não é, a língua portuguesa é muito mais fácil de ser cool em inglês, não é? Revenge Dress, vestido da Vingança.
0: Eu acho que é só cool porque nós somos portugueses.
2: Pá, mas
0: e
2: até
0: então...
2: tenho um termo de comparação para ti. O meu primo,
0: uhum.
2: Um dos meus primos que vive em Londres, estávamos a ouvir rap português. E ele até consegue ouvir algum, por exemplo, gosta de Plutónio, mas estava assim, pá, é tão mais complicado cantar na nossa língua, porque ele apesar
0: então,
2: de tudo
0: mas...
2: é português, porque assim, que é muito mais bacana gostar de rap inglês e até de francês. O francês não estou a perceber nada,
0: mas é
2: e
0: isso.
2: português estou a perceber.
0: Ou seja,
2: e
0: a nossa
2: é complicado
0: língua é mais
2: gostar.
0: Exigente.
2: Sim, é mais exigente. E por
0: eu, nestas, eu vou
2: tu és patriota.
1: Sempre defender Camões.
0: Muito.
2: Olha, vamos defender a Diana. Espero que o vestido vá para boas mãos, porque este vestido que
0: e
2: estamos a falar...
0: E para bons corpos?
1: Mas vai.
2: Vai ser leiloado.
1: Vai para mim.
2: Pois é, vais tu comprá-lo.
1: Não, vocês vão comprar e vão mudar.
2: Vai começar nos 300 mil dólares.
0: A
2: Pilar vai ter que
0: Sim.
2: abrir os cordões à bolsa. Agora, hoje...
1: Era ele também.
2: Justamente, faz anos...
1: Quem?
2: O filho de
1: pois,
2: Diana,
1: pois
2: Harry.
1: Foi, tu disseste. Manhãzinha.
0: E nós aqui a falarmos disto.
2: É verdade.
0: O que é que será que ela acha deste tema?
2: Eu tenho essa curiosidade, que é como é que é decidido isto?
0: Pois.
2: Agora isto
0: será que foram eles que,
2: é que
0: autorizaram?
2: É isso. Pá, tem que ser.
0: Tem de
1: ser. Onde é que vai o dinheiro? Isso é muito
0: O Charles importante. É que não mete aqui o bedelho.
1: Olha, o Charles que fica lá no...
0: É,
1: nos
0: o terceiro.
2: Charles.
0: O terceiro.
1: O Charles,
0: Charles
1: que
0: Carlos.
1: Já está quase também. Mas ele merece.
2: Epá, assim, isto é errado e às vezes ainda bem que é, mas eu tenho só que descrever a Mariana. O Charles que está quase também. E a mão dela, como quem diz, ela vai bater a bota e longe.
0: Bora, bora, bora,
1: o Charles.
0: Charles.
1: Eu não simpatizo nada com ele.
0: Pois.
1: Mas também ele não sabe quem é que eu sou.
0: Eu não simpatizo com traições. É só isto.
1: Pois.
0: É
1: e o Charles é um traidor, é um homem traidor.
2: Pá.
1: Da monarquia.
2: Aquilo
1: é
2: também.
1: Do pior que se vê por aí.
2: É que é isso. Eu aqui, eu tenho que concordar e discordar ao mesmo tempo.
1: Então, desculpa, não.
2: Eu também não vou muito à bola com.
0: Traições?
1: Tens que fazer à bola com ele.
2: Este, não, não vou muito. É o red
1: pois
2: pass.
1: Que ele para jogar.
2: Eu tenho o meu red pass, eu sou bem
0: ele
2: é só para dois.
0: Ele
2: só para dois. Eu e o Tiago, ele não costuma ir. O Charles.
1: Okay.
2: O Charles, agora vou ter assim.
1: É bem melhor. Charles.
2: Eu não vou muito à bola com. Mas a realidade é que também é difícil nascer ali. Quer dizer,
1: ah.
2: Ele sempre disse que gostava era da
1: difícil
2: outra.
1: Difícil é nascer na
2: não,
1: minha família.
2: Não casas com essa, casas com a outra.
0: Eu aí
2: pronto.
0: Não vou, eu vou
2: e
0: sempre
2: depois...
0: proteger a
2: não,
0: princesa
2: não,
0: Diana.
2: Não, eu também protejo. Agora é assim, ele agora acredito que não faça mal é
0: a
2: tal Camila Parker Bowles e que goste dela e que tenha um bom íntimo e que tenha mudado.
0: Tu não vais agora. Botar Bowles com ela também.
2: Camila Parker Bowles.
1: Mas o Charles
0: 9:23.
2: Vai descambar.
1: Pois é.
2: Agora,
1: pois
2: time
1: é.
2: Diana, time Diana. Eu sou time
0: sempre
2: Diana.
0: Time Diana.
1: Sempre.
2: E
1: nem
2: os
1: há
2: parabéns
1: outra
2: ao
1: time.
2: Harry. Entretanto, tu ias falar do outfit que escolhes e não escolhes, Mariana?
1: Sim, eu escolho todos os dias outfits para vir trabalhar. Lili, lá, lá, lá. Agora, houve uma vez que foi.
0: Não, sim, acho
1: houve
0: que todos escolhemos, não é?
1: Sim. Mas houve uma vez que eu tinha uma coisa muito importante para ir fazer. Uma coisa tensa.
0: Ok.
1: Que era. Pôr um ponto final numa situationship.
0: Ok.
1: E eu escolhi muito bem a minha roupa.
2: Quem não estava agarrado já está agarrado.
0: Sim, eu estou.
2: Ponto final.
0: Estou completamente agarrada.
1: Se quiserem saber nomes, eu digo.
0: Não
1: também.
0: É preciso, Mariana.
1: Estou a brincar, não
0: é preciso.
1: Dizer.
0: Não é.
1: E eu.
2: Sim.
1: A minha prima estava em minha casa e uma amiga minha e eu disse: o que é que acham desta roupa para eu ir acabar com ele?
2: Mas
1: e
2: isto é um
1: disseram,
2: tema, pá. Ai,
1: e elas disseram: acho que estás
0: para
1: um
0: ir
1: bocado,
0: acabar.
1: Acho que estás. Eu
2: claro.
1: Levava uma camisola, era um top que estava à frente, então estava um bocado decotada mais. E a minha prima disse: decota mais, acho que se vais acabar, isso não é.
0: Pois
1: então,
0: é, que não
1: trocar,
0: vais começar.
1: Pois.
0: É que se vais começar.
1: Agora, é eu fui trocar de roupa, uma calça simples, t-shirt, uma coisa descontraída, mas séria.
0: Ok, formal, tudo blazer.
1: Exatamente.
0: A menina dos recursos humanos da relação chegou com um dossiê.
2: Mas
0: pronto,
2: dava
0: e
2: para a outra, tu, por exemplo, tu podias ir com o decote e com tudo que é tipo, não tocas mais.
1: Isso ah, é isso é horrível. Eu é que ia acabar. Deus. Eu já me estava a sentir mal.
3: Estes homens. Este Charles.
2: Não é
3: este
2: homem.
1: É o Charles.
2: Não é este homem. Eu já ouvi mulheres. É sobre... 9,
1: mas
2: 6, 8,
1: isso são 6... outras mulheres. Não sou eu mulher.
2: Posso?
1: Eu sou a princesa Diana.
2: Pois é, engana-me.
1: E tu és o Charles.
2: Não, não sou. Não tenho, nenhum anel, não tenho nenhum anel no mindinho, nem. 968-689-9. Se por acaso alguém desse lado tiver considerações a dizer sobre roupas para usar para términos ou para conversas complicadas, junte-se a este barco.
1: Sim.
2: Elas estão-se a rir, não sei eu do quê. Já assim,
3: eu acho isto hilariante. Nunca na minha vida, e estou mesmo a ser honesta, nunca pensei. Uhum. Ah, porque eu acho que também. Não sei se.
2: Eu já ouvi muita conversa sobre isto.
3: Não, não. Eu sei, imagina, para um date. Ou assim vais conhecer alguém, aí penso. Agora, para terminar, é um fato
2: para terminar,
3: né?
2: Ou quando a coisa está. Para terminar, ou quando a coisa está. Não sei se vai terminar, não sei se vai descambar,
1: mas
2: não sei
1: é porque
2: quando é que vai.
1: É, a culpa aí, nem. É ele não tinha feito nada de mal. Foi, é que ele não tinha feito nada de mal, então eu tinha que ir decente para também ser uma mulher séria.
2: Ah, tu foste decente uma vez na vida, foste.
3: Muito
2: decente.
3: Bem, foi nesse dia.
2: Já a seguir isto vai continuar. Olha que isto aqui, grande tema que tu para aqui trouxeste, Maria.
3: Olha, já agora, caso a nossa querida jornalista esteja a ouvir, a Liliana,
1: um Montar, beijinho.
3: Um grande beijinho e pedimos desculpa por Sim. nos portarmos assim um bocadinho mal, porque ela estava a ouvir-nos num dia muito importante, que era o primeiro dia de aulas da filha.
1: E
3: da
1: um beijinho também para a Marta.
3: Beijinho também para a Marta.
1: E boa
3: pronto,
1: sorte.
3: E agora vamos comportar-nos.
1: Sim.
3: A chegar à Mega tens Disco Lines e também Tinashe. Um ótimo dia sempre na companhia do Snooze.
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0: Assim que bom dia e boa terça-feira, Pilar Lourenço, Mariana Tomé e Mateus Lourenço.
1: Sim.
2: That's me.
1: Meu Deus.
0: Ai, eu gostava bem dessa música, do Mitch Lowy.
2: That's me.
0: That's me. Era com quem? Com o Evandro.
2: Por acaso agora, sabes qual é que me veio à cabeça? That's me in the corner.
0: That's me. Sim, mas é essa do Mitch Lowy. Essa é do Mitch Lowy e do Evandro, é essa. Mas espera aí, agora desculpa.
2: Agora,
1: não vamos chegar aqui sem
2: desculpa,
1: tu.
2: Não peço,
0: enquanto
2: desculpa,
0: eu agora não
2: tu.
0: Chegar... Eu adoro. Mas vocês não estão a perceber o hiperfoco que eu tinha nesta música.
2: Eu não estou mesmo a perceber.
1: Ah, oh, pá, Mateus.
0: Pronto, e é
2: eu não
0: estou
2: a perceber, tu nunca me disseste.
0: Pois não?
2: Nunca me tinhas dito.
0: Estou à procura em falem, não é?
1: Ai, Mateus, vá, comece.
0: Perguntem.
1: Ele estava a dizer, deixa comigo.
2: Estava a brincar. Então, eu vou dizer.
0: Mas espera,
2: vou
0: agora
2: falar.
0: Afinal já cheguei cá.

0: passava muito na Mega em 2022.
1: Do Ivandro não me lembrava nesta música, mas do Michelói sim, um grande abraço para os dois.
2: Mas olha,
1: um
2: eu gostei muito da parte do Ivandro, tem uma letra muito boa.
0: Bonita. Sim.
1: Sim, muito bonita.
0: E
1: muito,
0: eu
1: muito
0: também acho que é difícil repetir os nossos resultados, somos ótimos juntos. Pelo menos para mim.
2: E para mim.
0: Pronto.
2: E é para a minha opinião. Somos, não somos?
1: Somos, então não somos.
2: Mas perfeitos ou perto de.
1: Vocês sim, eu
2: opa,
1: nunca
2: pronto. Não, não, não, não, não, não, não, não, não, não, não,
1: os três, então, pá, diria que.
2: Perto de.
1: Não, diria que andamos cá.
0: A ver andar os outros.
2: Pronto,
0: vezes.
2: Então vá, muito segue.
1: Bem. Tenho só. Não, eu só tinha deixado algo no ar e eu não sei como é que vocês. Isto para vocês não é um tema. Eu já assisti a isto. Eu já assisti a mulheres a falarem disto, amigas e até sim, conhecidas em certos ambientes e convívios.
2: Certo.
1: E, da escolha da roupa.
2: Para
1: conversas sérias, conversas de término. Ou conversas tremidas.
2: Então, eu já acabei de dizer que fiz isso.
1: Pronto, mas era sempre...
2: O contrário de mim.
1: Sempre numa de...
2: Show
1: him, girl. Mostra-lhe o que é que ele não pode tocar. Ou o que é que ele se calhar não vai tocar.
0: Ah, eu sou muito anjinha.
2: Eu também.
0: Estou aqui, aliás, estou aqui a sentir a minha orelha.
1: Sempre soube e sempre vi que era assim. Tanto que, eu lá está, eu não estou metido nesses assuntos.
2: Mas quantidade de conversas
1: um
2: para
1: tivesse,
2: aqui vai.
1: Mas um dia
2: não havia
1: metido,
2: roupa para isto.
1: Mas um dia tivesse metido, já sabia que até já cheguei a dizer, por exemplo, e vai assim, que mesmo, ou seja, vai a fingir que tem alguma coisa a seguir, do género. Vamos supor.
0: Tu deste essa ideia?
1: Não, estou a ouvir no canto da mesa. Elas a falarem disto, amor.
2: Ai, elas, amor, eu juro-te.
1: Vamos
2: elas
1: imaginar.
2: Elas são umas atrevidinhas.
1: Isto até não amigas muito próximas, às vezes acaba ali num convívio em Cascais.
2: Sim, amiguinhas ou conhecidas.
0: Sim, já sabemos tanto
2: disto.
0: Isto é de amiguinhas
2: conhecidas. O que é que elas dizem?
1: Ouve, vou-te dizer. Uma vez, por exemplo, vais não sei o que, imagina, que a conversa é às 9.
0: Okay.
1: Diz que não tens muito tempo e que estás com pressa e vai.
0: Mas essa
2: mas
0: já
2: isso sempre.
0: Mas isso é diferente da roupa.
1: Sem ter algo a seguir.
0: Claro, isso sempre. Pronto, eu venho então, já. Tá. Sim, sim, eu tenho muito que fazer.
2: Sim, tenho.
0: E aliás, interrompi umas coisas que estava a fazer para vir aqui num instante e volto.
2: Sim, pronto. Tive imenso respeito por ti.
1: Pronto, estava a ver que eu estava.
2: Não, mas não vou vestir a como se fosse sair à noite a seguir para provocar isto ou aquilo.
1: Pá, eu também não estou a dizer que é tipo vão tipo a Diana, tipo Revenge Dress. Mas vão ali com os toques.
0: Não,
1: mas vão com os toques, tipo.
0: Eu, porque não gosto de hipocrisias e não sou hipócrita, sempre que há um evento em que eu sei que possa estar lá alguém, obviamente capricho mais.
2: Mas não foi.
0: Tenho um date, claro que vou pensar
2: claro
0: mais
2: que
0: nisso.
2: Sim,
0: agora,
2: óbvio.
0: Para um término.
2: Não, para um término.
1: Até mas um homem, por exemplo, um homem caprichar mais é menos, né? Less is more, pá.
0: Para mim é.
2: Claro.
1: Pois aqui muda, para
0: mim,
1: muda os gostos.
0: Para mim também.
1: Para mim também.
0: Para mim, imagina. Eu partia-me a rir se eu marcasse um date com alguém e a pessoa me aparecesse de fato. Eu ria.
1: Pois é, que não é de fato, mas dá para aparecer bem performativo. Dá para aparecer bem performativo, não é isso? Não.
0: Pois, mas não, eu
2: não
0: nunca tive dessas experiências e agradeço.
2: Vem o mesmo tipo.
0: Simples, está tudo bem.
2: Se vier de fato treino, para mim está tranquilo. Eu não me importo nada.
1: Pronto, a Pilar aqui já fez uma
0: depende
1: cara.
0: Depende de quem é.
1: Sim, se for o Central C.
0: Não funciona noutros, nem tanto.
2: Sim, mas a pessoa. Mas eu gosto mais do tipo que funciona. Eu gosto mais do tipo que funciona o fato de treino. Pois, é só isto, certo. Não tenho mais nada a dizer.
0: Olha, só queria dizer, concordo com o Mateus. Em que parte, Rui?
2: Precisamos de mais.
1: Claro, Rui. Precisamos de mais. Já disse tanta coisa, não é? Uma pessoa está sempre com o microfone, uma pessoa está sempre aqui à
2: mas,
1: mercê
2: exemplo,
1: do público.
2: Eu estou sempre
1: à mercê de ser rasgado.
2: Eu vou-te dizer, eu também só não fui com as tuas amigas conhecidas, só não fui assim, porque a pessoa com quem eu ia terminar,
1: pois,
2: eu tinha muito respeito por essa pessoa.
1: Estava tudo a bem, cá
2: estava tudo
1: sim,
2: a bem.
1: Sim.
2: Mas, por exemplo, também já. Houve assim meio um término de uma situação que eu deixei a pessoa, por exemplo, nos meus amigos chegados, a sofrer e fotos linda, perfeita, sempre.
1: Pois estou a perceber.
2: Depende também do caso. Muito bem.
1: Exato.
2: Eu estou aqui a contar tudo, espero que a minha mãe não vá no carro, mãe, peço imensa desculpa.
0: Ela que vai nos transportes públicos.
2: Não, que vá ouvir o.
1: Não, diz que
2: o podcast
1: é conteúdo.
2: Dela.
1: Diz que é conteúdo, isto é o teu trabalho, não é isto?
0: Claro, isto é
1: que,
0: tudo inventado.
1: Que é verdade,
2: sim,
1: que
2: mãe,
1: é mentira.
2: Imagina.
0: É muito o que eu pergunto quando falo contigo, Mateus.
2: Ai, é verdade.
0: O que é verdade?
2: Dizer
0: o que é mentira? Porque eu já não sei. Para mim, sempre verdade. Eu aqui sou
1: e
0: para ele.
1: Às vezes não é isso que é bom. Às vezes não é isso que é bom. Nunca
0: não,
1: bem saber.
0: Deus, não, isso é o que diz o homem tóxico. Assim, e não é bom também mentir-te às vezes, meu amor. E não é bom às vezes também estar contigo, com a Carla, com a Patrícia. Se não é bom.
2: A Mariana, a Cláudia.
1: E eu era uma delas.
0: Pilar, esse rapaz acabou de sair do trabalho em que é agente imobiliário e anda de fato todos os dias, na boa, porque aí já temos casa.
1: Claro.
0: Para vivermos.
1: Boa. Mas aí não, mas dá para ver que é, ele já vem depois de um dia de trabalho.
0: Adoro,
1: a energia
0: um
1: dele,
0: homem que trabalha.
1: Ele já está com a camisa aberta, já tá, dá para ver que não foi vestido para isso.
0: E para... Não, eu gosto disso, eu não quero
1: vai
0: sentir
1: leve.
0: Que vai alguém ter comigo super arranjado, eu não quero isso. Mesmo que seja o caso, disfarcem.
1: Pois, pois.
0: Pronto. E adoro um bom homem que trabalha. Que tem objetivos
1: boa.
0: De vida,
1: sim,
0: o
1: sim.
0: trabalho é indiferente de qual for, mas que trabalhe.
2: Homens trabalhadores, a Pilar gosta de vocês.
0: E não tenho nenhum problema com o fato de treino. Eu só estou a dizer é que, na minha cabeça, que não está na vossa, felizmente, estou a passar imagens de algumas pessoas
2: uhum.
0: e só não funcionava tão bem nos como
2: sim,
0: noutros.
2: Sim, claro.
1: Pois há comparações, que o ser humano compara.
0: É.
1: Nós somos todos seres humanos.
0: E o que é que é verdade e o que é mentira?
1: Essa é a frase do dia. E olhem, eu vou voltar a dizer, eu hoje ainda não disse. Não se esqueçam de duas coisas muito importantes.
0: Fala,
1: bebam água
0: e lembra-te do teu valor.
1: E lembra-te sempre do teu valor.
2: Um beijo.
1: Pois é.
0: Diz-te.
1: Boa terça-feira.

0: É a Aitana.
1: Super estrela!
2: Aqui está a nossa super estrela do programa.
3: O menino de ouro.
2: O nosso menino Mateus Lourenço.
0: Eu adoro esta música.
3: O mineiro
2: que é o
3: daqui.
2: Menino.
0: Que é o quê?
2: Carolina, desculpa, Carolina.
3: Eu dia, gosto Carolina, sempre de ser recebida mais. Assim. Obrigada por tudo.
2: Bom dia. Mas há mais, há mais. Porque eu acho que tu és melhor homem. Quanto mais tiveres mulheres à tua volta.
3: É verdade, portanto o Mateus é um
2: e
3: homem
2: Mateus
3: incrível.
2: E o Mateus é o melhor homem perfeito. E houve muitas conversas de mulheres.
0: Houve, e discutimos isto há bocado.
2: Pronto.
0: Queremos agora a tua opinião, Carolina.
2: Ok.
0: Queremos saber se tu já testemunhaste, já aconselhaste ou se até já fizeste este tipo de prática.
2: Ok.
0: Se conheces este tipo de prática, vai haver uma conversa tremida que pode dar até término, ou não.
3: Possivelmente vai dar
0: homem,
3: término.
2: Okay.
0: E há toda uma escolha de um outfit, uma reunião das amigas.
2: A cara dela já me disse tudo, ela está do meu lado.
3: Yeah, ela não,
2: não, há.
0: Não, não há. Não há escolha de outfit.
2: Não.
3: Para terminar.
2: Para terminar, sim.
0: Ou para ter uma conversa...
1: Tensa.
0: Tensa.
3: Sim.
0: Não há um
3: não.
0: pensamento...
2: Só okay. se for um date, uma primeira...
1: Não, um date, isso. Primeira interação com a pessoa.
0: Ou ao oposto, não.
1: Não, a minha
2: Obrigada.
1: Amiga. Não,
2: claro.
1: Eu não estou a ver uma situação possível onde eu pudesse estar jardineiras ou sem.
2: Bem, como é que eu vou acabar com ele? De decota ou sem?
0: Mas a mim faz-me sentido.
3: A mim também, Mateus.
0: É a percepção que tu deixas
1: estás do lado do Mateus.
3: Porque eu contei a minha história.
2: Obrigada.
3: Eu contei a minha história que foi. Isto aconteceu porque eu ia terminar com uma pessoa porque eu tenho muito respeito.
1: Ok.
3: Então eu também não queria faltar ao respeito a essa pessoa. Já
2: mas
3: as conhecidas do Mateus.
2: Faltar ao respeito com a roupa.
0: Não é as
2: Pilar.
0: Conhecidas do Mateus. Isto agora
3: já
0: também
3: as conhecidas
0: está...
3: do Mateus fazem
0: não é
3: o contrário.
0: Do
3: que
0: Mateus.
3: É.
0: Isto é geral.
3: Usam a roupa para provocar.
0: Porque a situação também. Ou seja,
3: era um homem escroto,
0: pronto.
3: Um macho tóxico.
0: E ela se calhar também. Eu não estou na vida das pessoas, não sei o que é que se andam a fazer umas com as outras. Aqui com a Mariana estava tudo ok. Terminou de condescência. Quando as coisas estão com este rancor, o que eu já ouvi foi. Vai assim para ele ver o que é que vai perder.
1: Ah, ok, por acaso não tinha pensado nisso.
0: Claro,
1: mas
0: faz,
1: continua
0: faz
1: a fazer
0: sentido.
1: Sentido para mim.
2: Também.
1: Mas percebo, mas não concordo.
2: Obrigada.
1: Percebo respeito,
2: pronto,
1: mas não concordo.
2: É só isto tudo para te explicar que veio da. O tema principal era a Princesa Diana.
1: Ah,
2: a quem nós pedimos
1: a
2: muita desculpa.
1: Era fascinante.
0: Revenge dress.
1: Pois é.
2: Vai daí, pronto. E estamos aqui.
0: Vai dominó
2: até. Felizmente
0: aqui.
2: Agora vai melhorar porque Carolina Gama fica contigo até à uma.
0: Sim, sim.
1: Tão bonito. Vou ficar de estacionamento em paralelo. Pronto, há um concurso. Quanto tempo é que vocês demoram?
3: Ah, eu sou super. Eu sou muito boa a estacionar.
1: És má?
3: É a primeira, logo. Sou muito
1: é
3: boa.
1: O quê? Ah, és boa.
3: Esta semana. Esta semana eu estava a passar por um mau bocado. Foi a semana passada e ia ter uma conversa séria.
1: Estacionar
3: para a qual
1: a
3: eu não
1: rua.
3: Escolhi a roupa. E a Pilar chegou ao pé de mim e disse assim: amiga, passei pelo teu carro, estavas mesmo mal.
2: O carro estava assim, metade para a estrada. E o que é isto?
3: Ah, pá, porque eu estava mal. Mas eu estaciono sempre bem.
2: Temos de saber sair
0: eu fujo
2: com o programa.
0: Normalmente eu fujo a isso. Quis só deixar aqui também a minha nota. Normalmente okay. fujo a isso.
2: Sim, também acusa um bocado de pressão. Eu acuso um bocadinho a pressão também. Bem, Carolina Gama contigo, até à uma. Nós voltamos amanhã, bem cedinho. Um grande beijo e a chegar tens Missy Miles. Tenha um ótimo dia e uma boa terça-feira.
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10 da manhã, boa terça-feira. Já é comigo, Carolina Gama, que estás por aqui até à 1 da tarde a fazer-te companhia na Mega Hits. E se tu achas que és um ótimo condutor e estacionas super bem, então fica desse lado porque acho que foi feita uma competição para ti. Agora ficas com Jenny, chama-se Less Than a Lover.

Melhor música nova, esta é do Drake, faz uma ótima viagem. E olha, por falar em carros, eu não sei se és daquelas pessoas que fica muito orgulhosa quando consegue estacionar à primeira, mas se és, então eu tenho-te a dizer que há uma competição que foi feita exatamente para ti nos Estados Unidos. Basicamente, em Portland, juntaram-se 80 condutores para participar num concurso de estacionamento em paralelo. As regras aqui são muito simples, tens de estacionar entre dois carros, sem câmara de marcha atrás e sem tocar em nenhum deles, e depois ganha quem estacionar assim mais rapidamente. Este ano, o vencedor demorou só 16 segundos e eu gostava muito de saber quanto tempo é que tu achas que demoravas assim a estacionar em paralelo. Manda mensagem para o WhatsApp da Mega 968-689-229. Alex Warren com música nova agora.

Benson Boone com música nova aqui na Mega Hits, e é exatamente sobre isso que falamos agora, porque está na altura de irmos até ao nosso lugar às novas, que hoje é muito especial porque voltamos a ter artista português. O Pedro Santos tem vindo a crescer muito por cá. Ele recentemente teve a oportunidade de abrir o concerto do Luís Capaldi na Figueira da Foz, e tu se calhar já ouviste a música I Don't Know Me, porque ela já faz parte da banda sonora da nova novela da TVI, O Coração de Mãe. Ele agora está de volta com uma música que fala sobre aqueles maus hábitos a quais sabemos que não devemos voltar, mas voltamos na mesma, porque são familiares e confortáveis, e olha, quem nunca? Eu não julgo. Não tem necessariamente de ser uma relação, pode ser sobre uma pessoa, um lugar ou qualquer coisa onde nós procuramos refúgio quando a vida fica assim um bocadinho mais complicada. Should Have Known Better, do Pedro Santos.

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11 da manhã, boa terça-feira. É comigo, Carolina Gama, que segues viagem por aqui até à 1 da tarde. E olha, se tens até 30 anos e gostavas de viajar assim pelo nosso país com os teus amigos sem pagares absolutamente nada, então ficas a saber que isto pode acontecer, porque o programa Anda a Conhecer Portugal abriu mais 10 mil vagas. Cada voucher dá direito a 7 dias seguidos de viagens ilimitadas de comboio. Podes viajar por intercidades, regional, urbano, e ainda tens 6 noites numa das 36 pousadas da juventude. E a melhor parte é que também tens pequeno almoço incluído. As candidaturas já estão abertas e para te candidatares só precisas ter chave móvel digital e um cartão jovem, que é obrigatório, mas que pode ser atribuído gratuitamente durante este processo. Cada pessoa só pode aproveitar o programa uma vez, por isso aproveita, porque estes são os últimos 10 mil vouchers. Já a seguir eu falo contigo sobre o nosso grandioso jogo da mala. Antes ficas com mais música nova. Esta é do Movajo.

0: É mais música portuguesa aqui na Mega Hits. A nova do Chico da Tina chama-se Pega Larga e eu estou obcecada com esta música. Agora, como prometido, eu venho dizer como é que podes levar para casa 12.487 euros. 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Agora, a chegar a Mega, são mais de 90 minutos de música sem parar. Tens Doja Cat, Taylor Swift, mas a começar é Olivia Dean, já a seguir. 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

mais música portuguesa aqui na Mega. Se estás no carro, espero que faças uma ótima viagem. E olha, eu ontem à noite estava no meu telemóvel, no Instagram, e vi uma notícia muito estranha. Basicamente, um pai apanhou o filho a jogar videojogos às escondidas, eu acho que era PlayStation. O filho tinha 11 anos e era uma da manhã, portanto já era um bocadinho tarde, e ele, em vez de lhe tirar a PlayStation, fez exatamente o contrário. Obrigou-o a continuar a jogar durante 17 anos. Horas seguidas, é verdade. E isto fez-me pensar no pior castigo que eu já recebi quando era mais nova. Basicamente, eu via muito Morangos com Açúcar quando chegava da escola e houve uma temporada assim um bocadinho mais agressiva. Eu lembro-me que houve um tiro, eu tive pesadelos durante uma semana e a minha mãe não fez mais nada do que me tirar a televisão do quarto e eu fui impedida de ver a minha série preferida de sempre, Morangos com Açúcar. Portanto, durante uma semana eu não soube o que é que aconteceu àquelas personagens. E eu queria muito saber qual é que foi o pior castigo que os teus pais já te deram. Manda mensagem para o WhatsApp da Mega 968-689-229. Sabe a dica agora? É a música nova da Lissa.

Chama-se 112 aqui na Mega Hits, é mais música portuguesa. E olha, eu há bocado estava-te a perguntar quais foram os piores castigos que os teus pais te deram e já temos respostas aqui no WhatsApp da Mega, 968-689-229. Manda-me também o teu pior castigo. A Marta diz: alô, a minha mãe descobriu que eu tinha faltado às aulas e durante 2 semanas levou-me à escola e ia buscar-me à porta. Eu tinha 16 anos, foi quase humilhação pública. Olha, Marta, eu percebo super bem, nesta altura eu já ia de autocarro para a escola, portanto não posso dizer que a minha mãe fez o mesmo, mas esta é a mesma idade em que nós evitamos qualquer tipo de contacto com os nossos pais em público. Depois o Diogo diz: olá Mega, olá Diogo, tive negativa à matemática e fiquei sem computador durante 1 mês e o meu pai levava o cabo de alimentação para o trabalho todos os dias. Tenso, eu sinto que toda a gente tem um trauma com matemática e isto está ligado à mensagem que o Gonçalo mandou, que diz: tive uma negativa à matemática e o meu pai mudou a password do Wi-Fi e depois só me deu quando a nota ficou positiva, passei de 7 para 14 num período, portanto resultou. Eu sinto que há aqui um trauma coletivo com matemática. Se tu tens também um destes castigos, manda-me, eu quero saber tudo, para o nosso WhatsApp 968-689-229. Ficas agora com mais música nova, é da Ariana Grande.

Boa terça-feira, é comigo, Carolina Gama, que continuas por aqui até à 1 da tarde e há quem diga que setembro é sim janeiro 2.0 e é exatamente sobre mudanças que falamos já a seguir. Durante esta hora eu falo contigo também sobre a cerimónia dos Emmys, mas antes ficas com mais música nova, é do H.

Talk to You é a música nova dos Another aqui na Mega Hits. Boa terça-feira. Eu sinto mesmo que esta é a música perfeita para dar um bocadinho mais de motivação para este início de semana. Agora, eu estava-te a dizer há pouco que há muitas pessoas que consideram o setembro assim um janeiro 2.0. E isto porquê? Porque prometemos muitas coisas. Ou que vamos voltar ao ginásio, ou que vamos cortar nos doces, ou então vamos começar a escrever no nosso diário, mas depois ninguém cumpre. Agora, eu tenho-te a dizer que aqui na Mega nós prometemos e cumprimos. Vais ter muitas mudanças à tua espera. É ficares atento tanto à emissão como também às nossas redes sociais.

0: Os Emmys foram entregues ontem à noite e se tu estavas assim à procura de novas séries para ver, então chegaste mesmo no momento certo, porque há três séries que dominaram completamente a noite. Primeiro tens The Pitt, que voltou a ganhar a melhor série dramática. Tens também O Segredo do Widow's Bay, que praticamente limpou todos os prémios que haviam de comédia. E finalmente DTF St. Louis, que venceu a melhor minissérie. Mas eu aproveito para te deixar aqui outra recomendação, assim um bocadinho mais pessoal. Pluribus não ganhou a melhor série, mas levou para casa os prémios de melhor atriz e melhor escrita em drama. É do criador de Breaking Bad, e se tu gostas desta série, eu tenho a certeza que vais adorar Pluribus. É das séries mais faladas do momento e eu posso dizer que vi e amei. Portanto, ficas aqui com algumas recomendações dos Emmys de ontem à noite. Agora na Mega é mais música nova, esta é das Cat's Eye.
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0: é mais música portuguesa aqui no Mega Hit. Boa terça-feira, eu, Carolina Gama, já estou de saída, mas já temos aqui Margarida Borrego. Olá.
1: Alô, boa terça-feira.
0: Boa terça-feira. Olha, eu hoje estava a falar de piores castigos que tu já recebeste pelos teus pais e eu gostava de saber qual é que era o teu.
1: Os meus pais não me davam muitos castigos. Eu acho que é aquele clássico de os meus amigos iam uma festa e eu não ia.
0: Ok, é que eu um dia fiquei uma semana
1: sem
0: televisão porque estava a ver Morangos com Açúcar.
1: Olha, os meus pais não me deixaram participar numa novela porque eu tive negativa a ciências.
0: Ah! Oh.
1: Pronto,
0: roubaram-te uma carreira.
1: Roubaram-me uma carreira de atriz.
0: Okay. Pronto, é o que temos. Pronto. É com a Margarida Borrego que ficas a partir da 1 da tarde. Já a seguir na Mega tens música nova de Yugal. Faz uma ótima viagem.
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Como é que é de si a melhor música nova? Estás comigo, Margarida Borrego, até às 4 da tarde, depois de uma noite de Emmys. E posso já dizer-te que os vídeos que me apareceram no TikTok são hilariantes e envolvem Zendaya e Tom Holland. Portanto, já sabes, é ficares desse lado para saberes tudo. A chegar à música de Summer.

0: Música portuguesa, Nininho Vaz Maia, na Mega Hits. Tem uma ótima terça-feira. Não te esqueças que estamos em setembro. E eu não sei quanto a ti, mas setembro é aquele mês em que eu começo a pensar na minha passagem de ano, naquilo que vou fazer com os meus amigos, porque o verão já está mesmo a terminar. Eu acho que tenho o plano perfeito para ti e para isso vais precisar de 12.487 euros, uma viagem com os teus amigos. 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A chegar, mais de 90 minutos de música sem parar com Lil Uzi Vert.
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sucesso e um verdadeiro sucesso vai ser também o nosso lugar às novas de hoje. Pertence a Pedro Santos, ele acaba de lançar Should Have Known Better. É uma música que fala sobre aqueles maus hábitos que sabemos que não nos fazem bem, mas aos quais acabamos por voltar quando a vida aperta. E ele diz que isto não é só sobre dramas amorosos, está a falar da vida em geral. Provavelmente já o conheces da música I Don't Know Me. Aliás, foi uma das músicas mais tocadas em Portugal e ele chegou mesmo a abrir o concerto de Luís Capaldi na Figueira da Foz. Portanto, um verdadeiro sucesso. Pedro Santos com Should Have Known Better. Lugar às novas dias da Mega.

É o Veigo na Mega Hits, faz uma ótima viagem. Ontem foi noite de Emmys e a verdade é que The Pitt foi o grande vencedor da noite, levando o prémio de melhor série de drama. Mas na comédia também temos o Heroes Bay, ganhou a melhor série de comédia. E para o caso não saberes sobre o que é que estas duas séries falam, basicamente The Pitt é aqui um drama médico passado nas urgências de um hospital em Pittsburgh, e cada episódio acompanha uma parte de um turno de 15 horas com vários médicos e enfermeiros. Portanto, já sabes, se gostas de Anatomia de Grey, fica aqui a minha sugestão. Já o Heroes Bay é uma comédia sobre uma mulher que, depois de ficar viúva, regressa à sua terra natal e acaba por estar envolvida em vários dramas. Fica aqui as minhas duas sugestões, foram os vencedores da noite, mas a verdade é que a noite de Emmys foi muito hilariante, até porque, se conheces o comediante Marcelo Hernández, ele foi hilariante no seu discurso. Convidou Zendaya e Tom Holland para jantar lá em casa, portanto passa no TikTok para veres tudo, porque está hilariante. Primeiro, a música de Slater na Mega Hits. Tem uma ótima terça-feira.

São agora 2 da tarde com a Mega Hits. Setembro é também o mês das festas académicas e vamos falar disso já a seguir, portanto é ficar desse lado. Primeiro, uma das músicas do teu verão, Maladina Mega. 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

Gracie A. Rooms na Mega Hits tem uma ótima terça-feira. Ontem foi noite de Emmys e é por isso mesmo. Eu acho que todos nós temos características em que achamos que somos os melhores naquela coisa. Boa ou má, não interessa. Por isso mesmo, se houvesse um Emmy para a tua vida, onde é que achas que serias claramente o vencedor? Pode ser a melhor pessoa a cancelar, aliás, planos à última da hora. Melhor interpretação daquela pessoa que diz estou quase a chegar quando ainda nem sequer saiu de casa. Melhor atriz numa discussão que já sei que vou perder. 968-689-229 é o WhatsApp da Mega Hits e é exatamente isso que eu quero saber. Qual é o Emmy que tu levavas para casa? Se calhar é porque és a melhor pessoa a dar desculpas. É disso que vamos falar já a seguir. Primeiro, música de Sienna Sparrow, Great Expectation.

Ótima terça-feira. Estamos a falar de Emmys para a tua vida. Onde é que achas que serias claramente o vencedor? Já temos mensagens no nosso WhatsApp. A Mariana disse: eu ganhava o Emmy de chegar atrasado, mesmo quando saio de casa a tempo, acontece sempre alguma coisa. Eu acho que isto é comum a toda a gente, Mariana. Eu sinto exatamente a mesma coisa. O Rodrigo disse: Emmy para inventar desculpas para não sair. Tenho um repertório de 20 e algumas nem são verdade. Eu acho que uma mentirinha às vezes não faz mal nenhum, mas acredito que, Rodrigo, leves este Emmy para casa. 968-689-229 é o WhatsApp da Mega Kids. Se houvesse um Emmy para a tua vida, qual era a categoria que tu ganhavas?

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0: Faz uma ótima viagem com o Amigo Hildes. Falamos de festas académicas, porque as melhores festas académicas também se fazem na margem certa, mais precisamente no campus da Caparica, em Almada, dias 18 e 19 de setembro. A Faculdade de Ciências e Tecnologia no campus da Caparica vai ser o palco de duas noites incríveis com o Kerze Pimba, também Ronnie Fuego, o DJ Nelson Cunha. Portanto, é isso, até lá, e não perderes as melhores semanas académicas com o Amigo Hildes. A chegar à música de Move Joe, chama-se Pila, faz uma ótima viagem.
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Momento na nossa última hora juntos, Margarida Borrego contigo até às 4 da tarde. E ainda há pouco te falei de uma festa académica que vai acontecer do outro lado da margem, na Caparica. Mas a verdade é que estão a acontecer semanas académicas de norte a sul do país e uma delas acontece em Lisboa. E é por isso mesmo que vamos falar delas já a seguir. É também durante esta hora que vamos falar de Tom Holland e Zendaya. A verdade é que, apesar deles agora estarem mais resguardados, continuam a dar que falar e há quem diga que o casamento, afinal, ainda não aconteceu, ao contrário do que todos nós achávamos. É ficar desse lado para perceberes daquilo que eu estou a falar. Primeiro, a música de Tame Impala, Loser. Tenha uma ótima terça.

0: Música portuguesa, Missy Miles, Venzi e Bispo na Mega Hits. E ser estudante na Universidade de Lisboa significa uma coisa muito simples, que vais ser recebido em festa. Portanto, para ti que és calouro, ou então se estás a aproveitar os outros anos da universidade, ser muito bem-vindo à Universidade de Lisboa, dia 17 de setembro, na Alameda da Cidade Universitária, a partir das 2 da tarde. Segue-se então a abertura do ano académico. Portanto, se eu fosse a ti, ia até lá, porque vais ter muita festa. A chegar à Mega Hits, mais de 90 minutos de música sem parar com Malcolm Tubbs.
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e Zendaya, porque estes dois andam aqui a trocar-nos as voltas. Basicamente, aparentemente diz-se que eles afinal não são casados oficialmente, se bem que eu acho isto um bocadinho estranho, até porque quando eles estavam a promover o filme da Odisseia, tratavam-se por marido e mulher. Esta história está aqui um bocadinho confusa, porque em março o estilista da Zendaya, Lou Rhodes, tinha dito que os dois já se tinham casado, só que agora veio desmentir, disse que eu menti e, segundo ele, a cerimónia ainda não aconteceu e só vai acontecer depois da promoção do próximo filme de Dune, que sai já no final deste ano, que tem como protagonistas Timothée Chalamet e também Zendaya. Eu estou muito confusa com

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0: Mais especificamente na Helena Costa.
1: Olá!
0: Olá!
2: Eu hoje tenho todos os motivos para me sentir sozinha, portanto nunca me deixem até às 8 da noite.
0: Mais ou menos. O Francisco vai estar um bocadinho contigo.
2: Um bocadinho. Pontualmente vai aparecer neste programa e tu vais perceber porquê já a seguir.
0: Exatamente. Drive-in a partir das 4 da tarde com a Helena Costa e também o Francisco Mendes, mas primeiro à música de Jenny. Boa viagem!

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1: São 4 da tarde em ponto. Seja muito bem-vindo ao Drive-In. Hoje comigo, Madalena Costa, aqui em estúdio. E assim, pontualmente, vamos ter a presença de Francisco Mendes. E vais perceber já a seguir. Primeiro, arrancamos com Lady Gaga e Doechii. Runaway, agora na Mega Hits.

dispensa qualquer tipo de apresentações. Chico da Tina, quando passam 6 minutos das 4 da tarde. O meu nome é Madalena Costa, sou a que faço companhia hoje no Drive-In até às 8 da noite. E digo hoje porque hoje eu, Madalena, estou sozinha. Maria Betonilho está de férias, como tu sabes, já há 2 semanas. Está de regresso muito em breve. Francisco Mendes hoje decidiu abandonar o estúdio porque tem coisas mais interessantes para fazer. E atenção, ele nunca faz nada sem te pôr a par também. Portanto, essas coisas interessantes envolvem-te a ti. E por isso mesmo, entre as 5 e as 6 da tarde, pontualmente vamos ter aqui a presença de Francisco Mendes, que está neste momento a chegar ao Colombo. Se por acaso és do Norte ou do Sul e nunca puseste um pé no Colombo, então, auditivamente, vais ter a oportunidade de perceber como é que é o Colombo. E é lá que vai estar Francisco Mendes, porque, enfim, vai andar a falar com pessoas, algumas dinâmicas para oferecer computadores grátis, que é o que nós gostamos, de coisas grátis. Portanto, a partir das 5 da tarde, vamos ter a oportunidade de falar com o Francisco e vamos perceber, mais ou menos, que eu também estou um bocadinho às cegas, o Francisco não gosta de contar de antemão o que é que vai acontecer, e por isso eu vou deixá-lo a explicar a partir das 5 da tarde. Até lá, sou eu que te faço companhia, portanto, quero também a tua. 968-689-229, fala comigo no nosso WhatsApp, no WhatsApp da Mega Hits, para eu não me sentir tão sozinha nesta terça-feira. Ainda agora a semana começou, ninguém merece. Sabrina Carpenter com Bad Cam agora. Passam 7 minutos.

0: Nova, quando passam 13 minutos das 4 da tarde. Eu, Madalena Costa, estou contigo até às 8 da noite, completamente sozinha aqui em estúdio. Portanto, 968-689-229, fala comigo. E eu, ao longo das últimas semanas, temos partilhado contigo, não só eu, também Francisco e Maria Petronilho, temos partilhado contigo, que estás no carro, que comprei um carro novo. Portanto, estou agora a habituar-me a algumas realidades que provavelmente tu já estás habituado há muito tempo, que é a subida do valor de combustíveis, que é óbvio que é uma coisa que se fala muito, mas mesmo assim, para a subida, eu acho que não se fala o suficiente. E eu dei por mim, que eu não sou uma pessoa tendencialmente reivindicativa, revolucionária, se calhar devia ser muito mais, nunca fui uma manifestação da minha vida. Hoje fui pôr combustível no meu carro, de manhã, as poucas vezes que fui pôr combustível, foi para aí a segunda ou terceira vez, e dei por mim a pensar: a próxima manifestação que eu vir sobre a descida de combustíveis, ou sobre a subida de combustíveis neste caso, eu sou a primeira pessoa a ir. Portanto, se por acaso alguém conhecer alguma manifestação nos próximos tempos em que isso aconteça, por favor partilhem comigo, porque eu vou começar a ser bastante aberta e, como é que se diz, bastante, não é faladora, Carolina, ajuda-me, se faz favor, bastante, como é que se diz, espera aí.
1: Vais ter mais iniciativa, vais
0: sim, mas qual é que é a palavra?
1: Receptiva.
0: Exatamente, vou receptiva. Ser mais receptiva a esse tipo de problemas na sociedade, porque eu agora sim já sou uma maioria que tem carro.
1: Exatamente.
0: É? Portanto, isso agora vai acontecer. Bem. E portanto, se por acaso conhecerem algum tipo de manifestação desse género, partilhem comigo, porque eu juntei-me a vocês e agora também estou a reclamar do preço dos combustíveis. E eu agora com Moving to the Sun, quando passam 15 minutos das 4 da tarde.

no Lugares Novas. E este Lugares Novas é para noveleiros. Já abriu um concerto de Luís Capaldi na Figueira da Foz e agora faz parte da novela da TV, da televisão que tu vês, que se chama Coração de Mãe. É assim que se chama esta novela, que atenção, eu não conheço, mas para quem gosta de novelas faz sentido. Enfim, Pedro Santos, Living the Dream, é isto que está a acontecer com ele, chama-se Pedro Santos, e é uma música que fala sobre algo difícil de combater, que é voltar ao que nos é familiar, mesmo que seja um capítulo fechado. Prometes-te a ti próprio que tinha terminado, que agora é que era, só que o confortável é tão bom, e esta música é um pouco relatable a toda a gente, o que Pedro Santos diz, por suas palavras. A verdadeira paz está em quebrar esse ciclo, sabendo que conseguimos seguir em frente e deixar para trás aquilo que mais nos magoa. Tu vais interpretar esta música da tua forma e fazes muito bem. É o teu Lugares Novas de hoje aqui na Mega Hits. Should Have Known Better. É o Pedro Santos.

Há muita coisa que não tem sentido nas redes sociais, mas mesmo assim é o que se fala e por isso mesmo vamos ao Cronicamente Online, um momento de rádio para quem quer ter o proveito de estar online sem a fama de andar por lá. Começaram as entregas de prémios em Hollywood e as primeiras foram os Emmys. Para variar um pouco nos últimos tempos, o highlight da red carpet foi a presença de Zendaya e Tom Holland. Mas falando de coisas sérias, muitos prémios foram dados a grandes séries. Na categoria de melhor série dramática, ganhou mais uma vez, pelo segundo ano consecutivo, a série The Pitt, assim como Noah Wyle, que ganhou melhor ator em drama. Na mesma série, exatamente na mesma série. O prémio de melhor atriz em drama foi para a atriz da série Pluribus e na comédia a vitória foi para O Segredo de Widow's Bay. Portanto, se nunca viste nenhuma destas séries, estão galardoadas, ganharam prémios, portanto, alguma coisa deve vencer. Foi na abertura de um dos concertos de Ed Sheeran pelos Estados Unidos que o rapper Macklemore mostrou apoio à Palestina e perdeu o lugar na tour. Já deves ter visto. A internet já está a inventar algumas zangas, discussões, problemas, mas nada está confirmado. Para já não vão trabalhar juntos, é certo, mas é só isso que se sabe. Quem parece ter ficado chateado foi mesmo o público e a internet em si, uma vez que milhares de pessoas já deixaram de seguir Ed Sheeran nas redes sociais e vai certamente ser um dos temas desta semana. Passam 3 minutos das 4h30. Eu, Madalena Costa, estou contigo a fazer-te companhia nesta terça-feira até às 8 da noite. Faz boa viagem.

0: 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DJ Godja a chegar com Jason Derulo, Mi Chico.
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0: Passam 2 minutos das 5 da tarde. Vamos a primeira vez esta terça-feira às Trend News com Ana Paula Santos. Olá, Ana.
1: Olá, boa tarde. Mais de 160 mil alunos não têm os professores todos neste dia que marca o arranque do novo ano letivo para os alunos do ensino básico. Faltam sobretudo professores de português e também do primeiro ciclo. Ao todo serão mais de 1000, segundo as contas da Missão Escola Pública. O ministro da Educação diz que turmas maiores não prejudicam a qualidade do ensino. Fernando Alexandre confirma que aumentar o número de alunos por turma será uma das soluções para a falta de vagas nas escolas, sobretudo na zona da Grande Lisboa. Há mais portugueses a ler e o mercado livreiro cresceu, mas 1 em cada 5 leitores não compra livros e a pirataria preocupa o setor. Os dados constam de um estudo avançado hoje na conferência Book 2.0, organizada pela Associação de Editores e Livreiros, que defende a criação de uma capital portuguesa do livro e da leitura. Mais de 600 operacionais, apoiados por 11 meios aéreos, continuam no combate ao fogo, que deflagrou já ontem à tarde em Alvito da Beira, no concelho de Proença Nova. Segundo a Proteção Civil, há ainda preocupação com o vento e a temperatura elevada. Os difíceis acessos também não estão a ajudar no trabalho dos bombeiros, o que impede quaisquer previsões para o controlo total das chamas.
0: Muito obrigada, Ana. Voltamos com mais Trend News a partir das 6 da tarde. É assim
1: mesmo. Combinado.
0: Vamos ao tempo para amanhã. Aveiro com 23 graus, Porto e Lisboa com 26, Viseu com 27, Braga e Coimbra com 28, Faro com 31 e Évora com 32 graus Celsius. Passam 4 minutos das 5 da tarde. Estás comigo, Madalena Costa, até às 8 da noite.

0: televisão. E acaba aceitando o homem que tem televisão. Acaba assistindo a visão na televisão. Isso, né?
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0: É uma coisa de que se fala pouco, mas é uma coisa com que eu só me deparei agora. Só agora é que é a minha realidade, ter que gastar muito dinheiro em combustível. E por isso mesmo, 968-689-229, fala comigo e diz-me que coisas é que só te apercebeste agora, apesar de ouvires há anos e anos as pessoas a falarem e a queixarem-se. Só que só agora é que entraste na vida adulta e só agora é que te apercebes do peso das coisas. Eu partilhei contigo que, de facto, só agora é que me está a bater e que me está... pronto, só agora é que eu consigo entender realmente o preço dos combustíveis, porque está a 2 euros por litro, e é muito dinheiro, e por isso partilha comigo. O Alberto enviou uma mensagem para o nosso WhatsApp. Vamos ouvir o que é que o Alberto tem a dizer.
1: Madalena, vamos nós marcar a manifestação, não vamos esperar que os outros decidam. Vamos nós marcar, siga.
0: Não sei se vou ter muita gente a querer vir a essa... Aliás, vou ter certamente muita gente a querer vir a essa manifestação comigo. Contudo, essas manifestações já foram feitas várias vezes, ao longo do tempo. Eu nunca fui, não sei se agora pertenço nesse sítio e se me vão deixar. 968-689-229, partilha comigo coisas que só te apercebeste agora e que só agora é que percebes a vida adulta e percebes que, pronto, se calhar não é assim tão fácil e precisamos todos de mais dinheiro. Ella Langley a chegar com Choosing Texas.
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0: 2 minutos das 5:30. Não sei se aproveitaste o teu fim de semana para descansares, para ires à praia, mas há conteúdos que tu tens que estar a par no YouTube da Mega Hits, porque há novo episódio de What's Poppin', a série da Mega com Zé Vida, e a convidada desta semana foi muito especial. Falamos de Jéssica Silva.
1: Se nós tivéssemos que arranjar um hino.
2: Ah, ver, o rei do cu duro é aquele cu duro. Aquilo que eu gostava mesmo era de jogar à bola, arrancar as cabeças das bonecas.
1: São 6 irmãos, podiam seguir a ideia das patrocínio e criar o vosso próprio reality show.
2: Conteúdo teríamos.
1: Vamos começar com Kim Kardashian, que tem que ser tu. A Kylie, que é a superstar.
2: O Evandro tem que ser superstar.
1: Estiveste na Arábia Saudita.
2: No primeiro mês, no segundo mês, no terceiro mês, não eram capazes, não estavam abertas a falar da sexualidade.
1: Entrar num balneário. Qual é a música que tu costumas ouvir?
2: Tem sempre que dançar antes de entrar em campo. Se eu não dançar, alguma coisa não está bem.
1: Vais criar o teu recorde aqui. 1, 2, 3, 4, 5, 6. Isto é estrela do Mundial, isto vozinha.
2: Tive a oportunidade de ver o último jogo de Cabo Verde contra o Uruguai.
1: Tu achas que o Ronaldo ouve música antes de entrar em campo?
2: Sim, tipo Nininho Vaz Maia, tipo reggaeton.
0: Este final super silencioso é a falta de jeito de Zé Vida para dar toques na bola. E tu só podes ver este momento se passares no YouTube da Mega Hits. Há novo episódio com Jéssica Silva, próxima sexta-feira. Há mais uma estreia em What's Poppin'. Muito em breve partilhamos contigo quem será. Para já tens Anitta, você já sabe.

Independentes é Carolina, para mim é Francisco, mais especificamente Francisco Mendes, que é com ele que falo já a seguir. Está neste momento na Vorten do Colombo, está a fazer-se de professor. Já sabes que uma das profissões, uma das várias profissões de Francisco Mendes é ser professor, e por isso mesmo hoje foi ser professor para a Vorten do Colombo. Há vários desafios que estão a chegar e tudo para ganhar computadores à pala. Portanto, já a seguir falamos com Francisco Mendes para perceber quem são os felizardos desta terça-feira à tarde do Colombo e especificamente na Vorten. Já falamos com ele. Primeiro, Justin Bieber.

É DJ Télio com Voz da Multidão a 7 minutos das 6 da tarde. 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Se por acaso vieres da Mega Hits e vieres do Drive-In, vais dizer e vais agradecer à Madalena, ao Francisco

0: São 6 da tarde, em ponto. Vamos mais uma vez às Trend News com Ana Paula Santos. Olá, Ana.
1: Olá, boa tarde. As chamas já fizeram perto de 5 milhões de euros de prejuízos em Proença à Nova. A estimativa é do Presidente da Câmara, que espera que as chamas que lavram no seu concelho desde ontem estejam dominadas até ao final do dia de hoje. Nesta altura, ainda está ativo o incêndio em Alvito da Beira. As chamas estão a ser combatidas por mais de 650 operacionais, apoiados por 5 meios aéreos. O outro incêndio, que lavrou no concelho nas últimas horas em Atalaia, ficou, entretanto, dominado. O curso de formação de guardas foi interrompido devido a uma praga de percevejos no Centro de Formação de Porto Alegre da GNR. A denúncia é da Associação dos Profissionais da Guarda, que a GNR, entretanto, também já confirmou. Sydney Sweeney está no olho do furacão depois de surgir nua numa campanha publicitária de uma plataforma de apostas desportivas. Várias atletas manifestaram-se contra o que chamam de sexualização do desporto, e este é o mais brando dos comentários. E a atriz norte-americana já respondeu, mas sem palavras. Fez uma série de partilhas no Instagram para provar que não foi a primeira. A tenista Serena Williams e a futebolista Megan Rapinoe, por exemplo, posaram nuas para revistas desportivas já ao longo dos últimos anos.
0: Muito obrigada, Ana. Voltamos com mais Trend News a partir das 7 da tarde. Até já.
1: Até já.
0: Vamos ao tempo para amanhã. Em Aveiro, 23 graus. Porto e Lisboa, 26. Viseu, 27 graus. Braga e Coimbra com 28. Faro com 31. E Évora com 32 graus Celsius. Passam 2 minutos das 6 da tarde. Stay if you wanna dance. É Mal Smith que o diz.

Mega Hits e a melhor música nova quando passam 11 minutos das 6 da tarde. Não sei se já reparaste, mas 15 de setembro de 2026 é o dia de hoje e estamos a 70% do ano. Portanto, pelas contas óbvias e básicas, falta apenas 30%. E eu tenho um sentimento em relação a isto e gostava de ter alguma explicação para este sentimento. Eu sinto que este ano passou demasiado rápido. Estamos neste momento em setembro e parece que ainda ontem era 2025 e estamos agora a caminhar para 2027. Portanto, este ano passou muito rápido. E a cada ano que passa, eu sinto que o tempo passa ainda mais rápido. A razão mais óbvia, que eu não sei se é real, mas a razão mais óbvia que eu vejo é o facto de estarmos mais velhos, estarmos a crescer, e a nossa noção de tempo altera ligeiramente, e por isso parece-nos que o tempo passa muito mais rápido do que quando éramos mais novos, do que quando éramos adolescentes, porque se calhar temos um bocadinho mais noção. Isto pode não fazer sentido nenhum, mas eu gostava que partilhasses comigo, 968-689-229, se tu, sendo uma pessoa mais velha também, ou então se fores um adolescente ou uma criança, pais que estejam no carro e tenham as crianças no carro, queremos também ouvir a tua opinião. Mas se fores uma pessoa mais velha, se sentes exatamente o mesmo, que hoje em dia o tempo passa muito mais rápido, e se sabes se há propriamente alguma razão para isto acontecer. 968-689-229. Eu posso tentar chegar a alguma conclusão com aquilo que tenho à minha frente na internet, portanto já falamos, queremos também e quero também as tuas mensagens.

0: 808-22-29, fala comigo e diz-me se sentes que o tempo também passa cada vez mais rápido e qual é que é a razão para isso acontecer. Recebemos aqui um áudio da Ruth, vamos ouvir a Ruth.
1: Boa tarde, Megas. Olha, eu concordo contigo, sinto que
0: muito obrigada, Ruth.
1: O ano passou muito rápido e cada vez passa mais rápido. E a razão que eu acho que é mais
0: óbvio,
1: aceitável para isto, uhum, para explicar isto, é, temos a vida muito corrida, muito ocupada, desde que acordamos até que chegamos a casa, é muita tarefa, muita coisa para fazer, fins de semana, férias, família, amigos, trabalho, coisas a acontecer. Quando damos por nós, já passaram anos. Eu dou por mim com quase 46 anos, um filho de 13 e um filho de 3, que eu nem sei como é que o rapaz já tem 3 anos. Pronto, é isto, mas é que é mesmo. É. E ainda há pouco tempo estávamos no Natal, já daqui a bocado estamos no Natal outra vez. Pronto, beijinhos.
0: Uma das explicações que várias pessoas estão a dar é porque é por noção de tempo. As crianças não têm tanta noção de tempo e cada vez que estamos mais velhos temos mais noção de tempo. O Carlos mandou uma mensagem a dizer: quando tens 5 anos, um ano corresponde a 20%. Quando tens 50 anos, um ano corresponde a 2%. Tempo é relativo. Eu não tenho a certeza se percebi esta mensagem. Mas também, como estou aqui sozinha, não consigo discutir isto com ninguém e vou continuar sem perceber. 968-689-229. Partilha connosco e partilha comigo, neste caso estou habituada a dizer connosco, mas estou aqui sozinha. Partilha comigo se também sentes que o tempo passa cada vez mais rápido e este ano 2026, este 70% do ano que já lá foi, também passou muito rápido.

0: Sempre bem, estar sozinho nunca faz tão bem quando estar com o Francisco Mendes e é por isso que, Francisco, por favor, fala comigo, Francisco.
1: Falo, sim senhor, é uma alegria. Olá. Poder finalmente falar contigo, Marilena Costa, como é que tu estás?
0: Eu estou bem, e tu, mas tu estás muito melhor que eu ouço barulho à tua volta.
1: Eu estou muito bem porque eu estou na Vorten e eu vou fazer aquilo que quem é que não gosta de dar coisas?
0: Eu gosto
1: de dar coisas. E como hoje a Vorten me deu dois HP Omnibook 3 de 16 polegadas para dar às pessoas, é exatamente isso que eu vou fazer. Tenho três para dar e muitos desafios para as pessoas que aqui querem os computadores. E já tenho duas pessoas que ouviram dizer. O que é que vocês ouviram dizer?
2: Ouvimos dizer que estão a dar computadores, então viemos aqui tentar ganhar o nosso.
1: Como é que vocês se chamam?
2: Benjamin Duarte.
3: Rodrigo.
1: E vocês estão na universidade? Estavam-me a dizer há bocadinho. Em que cursos é que vocês estão?
2: Comércio e Negócios Internacionais.
1: Muito bem.
3: Eu estou em Informática e Gestão de Empresas.
1: Muito bem. Oh, Informática e Gestão de Empresas dá super jeito um computador novo para regressar às aulas, ou não?
3: Sim, claro.
1: Portanto, um computadorzinho novo. O que é que tu estás disposto a fazer para ter este computador?
3: É o que for.
1: É o que for. É o que for. Bem, o que não, na verdade aqui não é o que for. Aqui é um exame. Não sei se calhar um exame em setembro é um bocado chato. Não se preocupem, é um exame fixe. Eu vou ter um desafio para vocês. Vocês vão fazer o mesmo desafio. Eu sei que vocês são amigos, mas vão ter que ir um contra o outro. E pronto, no final ganham o melhor. Estão preparados para isto?
2: Yeah. Sim, estamos.
1: Pronto, muito bem. Então, Madalena, agora vou, vou dar-lhes
0: um
1: computador para a mão. Um HP Omnibook 3, 16 polegadas. É um computador que tem 34 horas de autonomia. É um computador que tem inteligência artificial sem acesso à internet. Portanto, top. Para preparar o curso. E portanto, malta, vocês vão fazer os vossos desafios. E Madalena, daqui a bocadinho já te digo quem é que ganhou este desafio.
0: Pode já ser? Vens com o resultado? Será?
1: Claro.
0: Com o vencedor?
1: Vem com o resultado. Ok. Vem com o vencedor. Quero que os ouvintes digam se preferem o
3: Rodrigo
1: ou o
2: Benjamin.
1: É isto que eu quero, Madalena.
0: Combinado. Rodrigo ou Benjamin, 968-689-229. Já falamos, Francisco, para perceberes quem é que será o vencedor deste grande desafio da Vorten.

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1: Acho que já demos tempo suficiente para que os alunos na Vorten estejam... Já tenham ganho alguma coisa? Já tenham ganhado alguma coisa? Já tenham sido vencedores? Espero eu, Francisco Mendes. Já temos um vencedor ou não?
2: Bem. Temos, sim senhor, um vencedor. Isto é tão divertido, Madalena. Eu já sei.
1: Porquê?
2: Que é divertido. Porque, pá, de facto as pessoas ficam mesmo contentes por ganhar o computador.
1: Claro, é grátis.
2: Claro, é grátis. É um desafio super fixe, é divertido. Eu, desta parte, estou aqui a fazer as minhas macacadas e já tenho. Quem é que tu achas que ganhou? Achas que foi o Rodrigo?
1: Eu acho
2: ou
1: que
2: achas que foi o Benjamin?
1: Eu acho que foi o Benjamin.
2: Achas
1: certa?
2: Que foi o Benjamin?
1: Estou certa?
2: Olha, a verdade é que o Benjamin está a carregar o computador, mas quem o ganhou foi o Rodrigo. Rodrigo, fala, como é que foi? Queres contar às pessoas qual é que foi o desafio?
3: Então, o desafio foi três palavras. No caso foi inteligência artificial, criptografia e otorrinolaringologista. E era para criar uma frase com as três palavras. E a frase que fizesse mais sentido ganhava.
1: Ok.
2: Ora, tu logo à partida escreveste otorrinolaringologista com O e não com H. Benjamin, desculpa lá.
4: Puxar-te não, não, é merecido, é merecido.
2: E eu senti que, que tinha mais sentido porque tu pediste à senhora da inteligência artificial, Benjamin, para te tirar uma criptografia. Se calhar não faz muito sentido.
4: Não faz sentido, não faz.
2: Mas atenção, está tudo bem. Tu agora pedes de vez em quando o computador emprestado ao Rodrigo. Este HP bonito, que tem, olha, tem, super, tem imenso tempo de bateria. Portanto, tu usas metade, usas tipo metade das 34 horas e depois dás o resto ao Benjamin. Portanto, podes pedir emprestado para agora saberes um bocadinho mais de. Pronto, como é que ele faz estas frases complexas?
4: Tens que me ensinar.
2: Olhem, malta, obrigadão. Fico muito contente por vos ter dado este grande computador. E portanto já sabem.
1: Ah, está a haver aí um cobrinho. Está a haver aí.
2: Claro, nós já estamos buddies. Isto é a relação professor-aluno, já terminou. Portanto, agora eu vou ajudá-los para a vida daquilo que eles precisarem. Que
1: acho
2: é assim
1: muito
2: que eu
1: bem.
2: Digo sempre aos meus alunos: é depois deste momento, quero também continuar presente nas vossas vidas, naquilo que vos for útil.
1: E o resto é história com esse computador,
2: com o resto,
1: não é?
2: Com o Rodrigo e com o Benjamin. Não, o resto não é história. Há mais dois computadores para dar e já há aqui pessoas prontinhas.
1: Ah, ok. Ah, portanto, pronto. Podemos ver também quem foram os vencedores depois no Instagram da Mega, certo?
2: Mega Hits, TikTok, Mega Hits, Instagram e também em stories que eu vou pondo tudo por lá. É ficarem atentos.
1: Olha, bom trabalho, Francisco, porque estás com um duplo muito trabalho, obrigado. Que é ser professor e fazer um programa de rádio ao mesmo tempo.
2: Sim, e estar na Vorten com imensa tecnologia boa.
1: Exato.
2: E a dar HPs.
1: Que é maravilhoso. Muito obrigada, Francisco. Vemo-nos amanhã, está bem?
2: Até amanhã, um beijinho.
1: Um beijinho, diverte aí na Vorten. A chegar tens Tame Impala com Loser na Mega.
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0: Faltam poucos segundos para as 7 da tarde. Vamos uma última vez esta terça-feira às Trend News com Ana Paula Santos. Olá, Ana.
1: Olá, boa tarde. São 4 os incêndios por dominar nesta altura, mas o de Proença Nova, herdado do dia de ontem, é o que mais tem no terreno. 10 meios aéreos e ainda 664 operacionais combatem as chamas que o Presidente da Câmara espera que estejam dominadas ao início da noite. Foram conhecidos há poucos minutos os vencedores do maior prémio científico na área da visão. O prémio Champalimaud distingue 2 médicos, um húngaro e um francês, pela investigação que permitiu a pessoas cegas ou deficientes visuais por doenças da retina a recuperação parcial da visão. Há uma réstia de esperança para a seleção portuguesa de voleibol, que pela primeira vez venceu no europeu da modalidade ao bater a Macedónia do Norte por 3-0. Portugal está à condição no 4º lugar do grupo B e para se manter e passar à fase seguinte, a Macedónia do Norte tem de ganhar a Israel. Embarcou mais franzino e desembarcou mais encorpado. Depois de 5 meses no mar, a bordo do navio Escola Sagres, 2 pipas de vinho da Madeira foram abertas e diz quem sabe e quem já provou que está mais encorpado e envelhecido. É uma iniciativa no âmbito das comemorações dos 250 anos da independência dos Estados Unidos. Conta a história que foi

0: um vinho da Madeira que os pais dos Estados Unidos fizeram o brinde à independência.
1: Muito obrigada, Ana. Voltamos com mais Trend News amanhã às 7 da manhã.
0: Até amanhã.
1: Vamos ao tempo para amanhã e nas temperaturas para o país temos muito calor, mais uma vez. Algum vento no litoral, mas ainda está bom para ir à praia. Aveiro 23, Porto e Lisboa 26, Viseu com 27, Braga e Coimbra com 28, Faro com 31 e Évora com 32 graus Celsius. O Drive-In continua a fazer-te companhia até às 8 da noite. Neste caso, só comigo, Madalena Costa. Maria Petronilho continua de férias, vai voltar em breve. Francisco Mendes esteve na Vorten do Colombo e tu podes ver tudo nas nossas redes sociais, Mega Hits Instagram e também Mega Hits TikTok. Até lá, ainda tem muita música para te dar e incluindo, vamos celebrar o aniversário de uma música que faz hoje 18 anos. Primeiro tens Another com Talk To You. Boa terça-feira.

temos aniversário de música e para ti, Swiftie, que estás constantemente a enviar-nos mensagem para o nosso WhatsApp a dizer, por favor, passem mais música da Taylor Swift, se faz favor. Nunca mais te podes queixar, porque é o que vamos fazer já a seguir. Vais ouvir uma música antiga da Taylor Swift, porque faz anos hoje. Primeiro, Florence and the Machine, na Mega.

Sonhar também não custa nada. Ainda bem que só entraste agora no teu carro, principalmente se fores muito fã de Taylor Swift. Como te dizia há pouco, temos um aniversário para celebrar. E já que estamos numa época frenética de casamentos, por isso parece-me o pretexto perfeito para te relembrar que Love Story faz hoje 18 anos.

Love Story foi lançada em 2008 e é uma música escrita com o objetivo de retratar a história de Romeu e Julieta, provavelmente isso tu já sabes, só que há uma particularidade interessante. Taylor Swift não gosta e não gostou da carga trágica do fim da história original e por isso decidiu alterar um bocadinho a letra da música.

Principalmente nesta parte, It's a Love Story, Baby, Just Say Yes, é um bocadinho mais positivo. É óbvio que esta história já existe, mas ao mesmo tempo foi inspirada numa relação pessoal de Taylor Swift, como todas as outras. Aliás, ela para o bem e para o mal é muito assinalada como uma pessoa que escreve muito sobre a sua vida, porque neste caso fez um paralelismo entre o amor proibido de Romeu e Julieta e uma relação que teve em que nenhum familiar ou amigo aprovava a relação que ela tinha com este homem.

Goste-se ou não se goste, todos nós sabemos da sua capacidade de songwriting. Por isso mesmo, é sério surpreendente perceber que uma música que tem praticamente 4 minutos foi escrita em apenas 20 minutos. Para além de ser uma das primeiras grandes músicas de Taylor Swift, está agora associada a músicas de casamento. Eu até te desafio a fazeres este exercício. Vais perceber que um em cada 5 casamentos, até mesmo na internet e no estrangeiro, tem Love Story como uma das músicas principais do casamento, porque de facto, casamentos e histórias de amor são verdadeiras love stories.

0: Mesmo que não sejas o maior ou a maior fã de Taylor Swift, pelo menos este verso já ouviste alguns no TikTok, porque mesmo 18 anos depois, esta música continua a ser ouvida por várias razões e é até hoje uma das maiores músicas de Taylor Swift. São 18 anos e celebramos com esta música e desta forma. Joe a chegar já a seguir com End of Beginning.
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E hoje traz-te um canadiano chamado Pedro Santos. Já abriu um concerto de Luís Capaldi na Figueira da Foz e agora faz parte da nova novela da TVI. Enfim, um canadiano, Pedro Santos, Living the Dream. É isso que está a acontecer. É uma música que fala sobre algo difícil de combater, que é voltar ao que nos é familiar, de certa forma, mesmo que seja um capítulo fechado. Prometeste a ti próprio que tinha terminado, que agora é que era... Só que o confortável é tão bom e nós costumamos acostumar-nos a muita coisa e, portanto, ele fala exatamente desse pensamento e desse sentimento nesta música. A verdadeira paz está em quebrar esse ciclo, sabendo que conseguimos seguir em frente e deixar para trás aquilo que mais nos magoa. São palavras sábias de Pedro Santos nesta música, que é em inglês, atenção, Should Have Known Better, na Mega.

que ama a equipa francesa e por isso é que escreveu uma música chamada Dembélé. Nós amamos festa, amamos início de aulas, amamos novos eventos académicos. Ontem recebemos aqui o reitor da Universidade de Lisboa, que veio falar de um grande evento que vai acontecer na quinta-feira, na cidade universitária, que, atenção, tem todo um cartaz com música envolvida. E já a seguir vou partilhar contigo quem é que vamos receber amanhã às 4 da tarde, que vai estar nesse mesmo cartaz de dia 17, de quinta-feira, desta festa que vai acontecer na cidade universitária. Portanto, já partilho contigo, fica desse lado. Primeiro, Google com Moving to the Sun.

0: tarde. Já não tão sozinha como hoje com o Francisco Mendes, mas também muito bem acompanhados, porque vamos receber Bateu Matou a partir das 4 da tarde. Até lá, a chegar tens Matilde Prata e também Zé Vida até às 11 da noite com uma das músicas do teu verão. Move Joe!
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0: chama-se Mi Chico. Esta música faz-me lembrar todo o meu verão deste ano, porque eu viciei nesta música com o pezinho na areia.
1: Ah, pois, pezinho na areia, rabinho no sunset.
0: Ora, muito bem. Está na hora de irmos até ao scroll da noite de hoje, porque estamos de volta à rotina e há tanta coisa para falar.
1: A começar com novidades de um dos avós da ficção nacional, Rui de Carvalho, recebeu a medalha de honra da cidade de Lisboa, a cidade que o viu crescer há 99 anos, portanto, muito bonito.
0: Muito lindo.
1: Este tipo de celebração.
0: Olha, e é por Lisboa que está também EJ, a principal guerreira do K-pop. Ela veio até Lisboa celebrar a sua despedida de solteira. Olha, grande escolha.
1: Disney Lovers, temos um terceiro filme de Teen Beach Movie em processos de produção.
0: Deus.
1: Uma nova geração de personagens, mas também o possível retorno dos protagonistas, ou seja, Maya Mitchell e Russ Lynch.
0: Entretanto, o Macklemore está nas bocas do mundo. Ele foi afastado dos concertos de Ed Sheeran por apoiar publicamente a Palestina. Ele fez toda uma declaração que podes ler na sua conta de Instagram. Eu acho que, após à parte, vale a pena pensarmos sobre isto.
1: Eu também acho. Ontem também aconteceu a cerimónia dos Emmys, ontem à noite. The Pitt voltou a ganhar o Emmy de melhor série dramática, portanto repetiu a vitória da primeira temporada. Sally Field entrou para a história porque aos 79 anos tornou-se a vencedora mais velha de sempre na categoria de melhor atriz.
0: Por último, o segredo, aliás, de Widow's Bay foi a grande vencedora e a vencedora da noite. Ganhou na comédia 14 Emmys no total, um recorde absoluto para, lá está, uma série de comédia. Terminamos este scroll da noite com todas estas sugestões de série para veres, mas ainda com o documentário de Joana Marques.
1: Eu já vi, Matilde.
0: Como assim? Já viste?
1: Eu vi ontem, estive acordada até tarde a ver.
0: Então já a seguir dás o teu take.
1: Ok, perfeito.

0: Emerald Eyes, Alex Warren na Mega Hits, a Nova. E entretanto, Zé Vido, eu quero perceber aqui o teu take sobre o documentário do Joana Marques.
1: Olha, eu
0: também não podes dizer mal, que ele é nosso
1: Não, não, ao contrário de muita gente que eu ando a ver pela internet, eu adorei, eu acho que está ótimo. Aquilo no fundo, claro que é um resumo de todo o caso e do espetáculo ao vivo, portanto para quem viu os dois e acompanhou os dois, compreende que não haja mais informação, mas eu acho que é um marco da cultura que ficou ali eternizado e muito bem.
0: Fica a nossa sugestão. Já a seguir falamos sobre o grandioso jogo da mala. Primeiro, Aitana.

0: notícia que diz que há mais turistas portugueses do que franceses no Brasil.
1: É. Oh, francês, estou a brincar.
0: Isto significa que, se ainda és dos poucos que ainda não visitou o Brasil, a altura chegou. E se não há dinheiro para isso, a Mega Hit se trata.
1: Até porque amanhã temos 12.487€ em jogo no grandioso jogo da mala. 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
0: 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São umas 15 mil viagens até ao Brasil.
1: É,
0: eu sinto.
1: Pouca.
0: Já a seguir à Drake, boa sorte. Amanhã de manhã pode ser o teu dia de sorte. 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

0: muito tempo que eu não dizia estes dois nomes juntos. E claro que o caótico vai entrar neste momento em cima da mesa, não é?
1: Yes, posso ser canceladinho, mas não quero saber, é
0: verdade. Tu tens sido cancelado nas últimas semanas?
1: Por acaso, sabes que os últimos hot takes que eu trouxe, até houve muita gente a concordar comigo. Houve um, especialmente, que fui cancelado e acho que ainda hoje me estão a regar pragas.
0: E hoje eu vou-te cancelar?
1: Eu hoje tenho a certeza absoluta, quem me vai cancelar mais vai ser tu. Até porque tem a ver com casamentos, onde nós andamos este fim de semana.
0: Ora bem.
1: E com um tema que eu sei que te faz ferver.
0: 968-689-229 é o WhatsApp da Mega Hits. Junta-te a nós nesta conversa que há de ser polémica em torno de casamentos. Antes disso, falamos já a seguir sobre o novo passo ferroviário verde. Se nos ouves em Lisboa ou Porto, eu acho que esta informação te vai ser útil. Portanto, fica desse lado. Antes disso, Gracie Abrams.

0: Música portuguesa com Bárbara Bandeira na Mega Hits.
1: Será que ela anda de comboio, a Bárbara? É que há novidades que acho que ela vai gostar.
0: Ah, eu adorava que a Bárbara Bandeira fizesse este passo ferroviário verde, que vai finalmente chegar às áreas metropolitanas de Lisboa e do Porto.
2: Aleluia!
0: Significa um passo mais barato para ti que só costumas usar o comboio.
1: Muito
0: portanto,
1: bem.
0: A partir de amanhã fica disponível e já podes fazer o teu. Já a seguir, mais de 90 minutos de música sem parar e posso ser cancelado mais.
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0: música portuguesa de Chico Tatina na Mega Hits e eu com 5 casamentos sinto que estou viciada.
1: Pois, eu acho que tu tens de acalmar imediatamente. Eu não sei onde é que tu vais buscar tanto dinheiro para tanta prenda.
0: A tua carteira, tu é que não sabes.
1: Eu bem parecia.
0: Faltava-te ali uma nota 5 paus.
1: Pois, eu bem que estava a ver o valor a baixar, mas achava que a culpa era minha. Bem, mas o hot take de hoje tem a ver com casamentos precisamente.
0: Eu estou com medo.
1: Eu posso ser cancelado, mas deviam haver mais casamentos sem crianças.
0: Ah, eu total concordo!
1: Concordas?
0: Claro que concordo!
1: Matilde, tu tiveste a fazer babysitting a uma criança no casamento de Diogo Pires. O quê?
0: Mas isso é por acaso, porque eu particularmente simpatizei com esta menina.
1: Ok.
0: E eu não sou nada dada a crianças, mas eu totalmente que concordo.
1: Olha, eu até
0: eu acho que devia haver uma babysitter contratada se puseres lá.
1: Não, lá está, aí é que entra. Que é, eu enquanto noivo não tenho que levar com as despesas da má educação dos teus filhos.
0: Ai, pois é,
1: ouviste bem. Agora vou ter que contratar uma babysitter para estar a fazer pinturas faciais e estar a ouvir berros durante a cerimónia.
0: Não, mas é porque há crianças, tipo, que tu não podes não convidar. Mas vai estar ali.
1: Para isso não convidas nenhuma. É isso precisamente. E atenção, que as crianças que estavam no casamento a que nós fomos eram super bem comportadas.
0: Não eram muitas sequer.
1: Exatamente. E foi por isso que eu acho que eu gostei tanto. E quando eu me apercebi porque é que estava tu tão calmo e não havia tanto barulho naquele casamento, é que eu me apercebi, porque não há bebês a correr. Epá, ou seja, isto não é nada contra as crianças, mas foi a primeira experiência de casamento que eu tive em que não tive que lidar diretamente com crianças e que percebi que toda a dinâmica de adultos flui muito melhor.
0: Exato.
1: Porque os pais podem estar a ter uma conversa, não precisam estar, sim, espera aí, Amélia, olha, a mãe já te disse para tirares o guardanapo do ouvido, isso vai estar motito. Epá, não tem piada nenhuma.
0: Pais a passarem-se no WhatsApp da Mega Hits em 3, 2, 1.
1: Pronto, eu vou-me embora.
0: 968-689-229. Este foi o Hot Take de Zé Vida. Até lá, ouves esta delícia música nova.

0: Terça-feira com Mega Hits e com os vizinhos. Eles já costumam dizer casar é para esquecer, mas neste caso, para os da vida, é crianças em casamentos é para esquecer.
1: É para esquecer imediatamente. Isto, claro, se forem crianças mal educadas, o teu filho. Não, é para esquecer. É para esquecer e ponto final.
0: Eu primeiro, meio que concordo, lá está. Vou-te dar este backup, porque okay. Acho que. Mas nem é necessariamente pelo barulho, é porque as coisas que se podem fazer no casamento.
1: Não é?
0: Não, mas atenção, não é preciso levar isso para o outro lado. Mas, ou seja,
1: eu não estou a levar para lado nenhum.
0: Há uma maior liberdade. Olha, vou-te dar um exemplo.
1: Sim.
0: Todas as pessoas que entram no copo d'água têm de mandar um shot. Eu não posso dizer a uma criança para fazer isso. Não,
1: e ter que explicar o que é um shot, ter que explicar o que é não sei o quê. Mas olha, não estamos sozinhos nisto. Temos aqui a mensagem do João que diz: tenho dois filhos e adoro casamentos e crianças porque finalmente tenho uma desculpa oficial para os deixar com os avós e fingir durante umas horas que tenho 24 anos outra vez.
0: Ora, muito bem.
1: Ou seja, é que, por exemplo, há casamentos que literalmente, por exemplo, eu sei que quando for ao teu casamento, vai estar a acontecer uma reunion da tua escola secundária gigante com pessoas que se calhar não se cruzam há imenso tempo.
0: Exato.
1: Imagina o que é tu tens de estar a adiar essa reunião. Porque o teu filho de 4 anos tem que ir mamar e claramente já não tem idade para mamar. Estás a perceber?
0: Exatamente. A Maria, por outro lado, diz: Zé, eu percebo o que queres dizer, mas não acho que isso seja fazível para quem tem dois filhos e ninguém com quem os deixar. Verdade, claro. E atenção, isto é.
1: Eu tenho uma solução para a Maria.
0: Não, essa
1: não
0: solução
1: vais
0: não te
1: ao casamento.
0: Não, Maria, vais.
1: Claro, mas eu acho que isto também é uma decisão que depende dos noivos, não é?
0: Claro.
1: Se, por exemplo, dizem assim, convidam-te para o casamento e dizem, olha, mas é sem crianças. Se tu fores pedir para seres a exceção e levares as tuas crianças, estás a desrespeitar os noivos.
0: Ai, meu Deus!

0: 10 da noite, como é que sentes comigo, Matilde Prata e Zé Vida, deste lado por mais uma horinha e com novidades para as Swifties.
1: Oh yes, Taylor Swift ontem apareceu pelos Emmys e deixou pistas em cima da mesa.
0: É com ela que ficas agora mesmo. Faz boa viagem.
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0: Olha, quem são losers são todos aqueles que não levaram ontem prémios para casa nos Emmys.
1: Oh yeah, não, porque mais do que vencer, estar nomeado já é uma grande vitória.
0: O que interessa é participar.
1: Exato, até porque é o que eu tenho dito à nossa Catarina Maia, que está nomeada para um Globo de Ouro. Mas ontem houve uma participação especial nos Grammys, precisamente como estavas a dizer, Matilde. Então não é que a Taylor Swift apareceu num sketch...
0: Epá, deslarga-me!
1: Epá, isto estou é surreal, ela está em todo o lado.
0: Mas ela é esperta.
1: Ela que sabe andar nisto. Basicamente, durante a cerimónia dos Emmys, exibiram um pequeno sketch, um vídeo, a recriar o universo de Law and Order. Lei e Ordem, em português,
0: exatamente,
1: não é? Pois, olha para mim,
0: ah, é só international.
1: Pois é, pronto. E Taylor Swift foi a convidada especial deste sketch porque a investigação policial que estava a acontecer neste drama, supostamente, era precisamente o mistério dos Easter Eggs de Taylor Swift.
0: Bem jogado.
1: Então, convocaram uma perita em Swifties, não é? A própria Taylor Swift, para tentar desvendar estes mistérios sobre, lá está, um possível novo álbum.
0: Conclusão, parece, conseguiu?
1: É assim, os Swifties pela internet já há mil e uma teorias sobre isto. A única coisa que se sabe é que é oficial, Taylor Swift já está a fazer o rollout do seu próximo álbum.
0: Portanto, já temos possíveis easter eggs neste sketch.
1: Incluindo nas falas da própria Taylor Swift. Portanto, se tu és um Swiftie ginginha, é passar pela internet e

0: ao seu novo álbum, Petal, e eu estou viciadíssima, aliás, nesse disco, devo dizer.
1: Olha, por acaso está muito bom e é uma boa despedida desta pausa que ela está a fazer e que corra tudo bem nesta
0: Exatamente.
1: Pausa.
0: Exatamente.
1: Antes disso, vamos até ao lugar às novas de hoje, que nos traz um artista que eu vou dizer o nome com sotaque português. Pedro Santos. Conheces?
0: Mas não é assim, Pedro Santos?
1: É, mas pronto, ele supostamente
0: Pedro Santos? Cresceu,
1: é Pedro Santos.
0: Oh, okay.
1: Na verdade, ele é filho de imigrantes portugueses, portanto é lusodescendente. Ele chegou a nascer em Portugal, mas cresceu e viveu a sua vida toda em Londres. E até já tem este single a tocar numa novela portuguesa, portanto.
0: Olha, vai na volta, até sabes qual é a música.
1: É na novela Coração de Mãe. Se costumas acompanhar, já deves ter ouvido. Ele já deu um concerto por cá, por Portugal também, e abriu o concerto do Luís Capaldi na Figueira da Foz, portanto é português de ginger.
0: É bem possível que já tenhas ouvido esta. Should have known better. Pedro Santos na Mega Hits, é o lugar às novas

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0: ser quem os lançou.
1: É verdade. Prazer, Zé Vida Matheus Prata.
0: Zarco e Latin na Mega Hits, música portuguesa. E apesar de termos um grande talento nacional em estúdio, ele amanhã vai para terras estrangeiras, não é verdade?
1: Ai, pois vou. Eu estava tipo, quem é que vai para. Ah, sou eu, vou estar em New York!
0: A fazer o quê? Em breve descobres.
1: Oh, yeah.
0: Mega Hits Instagram. Já a seguir à música nova da Another. Beijinhos!
1: Beijo.

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